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1: Olá, amigos de todo o Brasil e demais países lusófonos, está no ar o programa em língua portuguesa da Rádio Vaticano Vatican News desta sexta-feira, 17 de julho. Traremos para você que está sintonizado conosco as últimas notícias sobre as atividades do Papa, da Santa Sé e da Igreja no Mundo. Nos estúdios, Raimundo Lima, a assessoria técnica de hoje é de Daniele Giorgi. E este é o pensamento bíblico que escolhemos para você. Exulta, alegra-te, filha de Sião, porque eu venho para morar no meio de ti. Oráculo do Senhor. Do livro do profeta Zacarias, capítulo 2, versículo 14. E vamos aos destaques do nosso programa de hoje. Cardeal Zuppi deixa a Ucrânia. Todo esforço pela paz será feito como é vontade do Papa. O número de crianças vítimas na Ucrânia está aumentando drasticamente. Assinada a Declaração de Roma, um compromisso sobre armas nucleares e inteligência artificial. Os Estados Unidos anunciam novos ataques ao Irã, que ameaça os países do Golfo. Ainda sobre o conflito Estados Unidos-Irã, Teherã alerta hutis para que estejam prontos para oferecer apoio. E ainda no Foco na História, com o padre redentorista Inácio de Medeiros, as grandes civilizações africanas, Sudão, a guerra sem fim. Essas e outras notícias a partir de agora. O programa em língua portuguesa da Rádio Vaticano Vatican News desta sexta-feira está apenas começando. De carro, de Kiev a Cracóvia e depois em um voo regular, o cardeal Matteo Maria Zuppi retornou a Roma nesta quinta-feira, 16 de julho, ao concluir a missão na Ucrânia. Foi a segunda missão, após a de 2023, para levar a nação devastada à proximidade e à oração do Papa Leão XIV, que acompanha com apreensão o conflito e pede que se defenda a humanidade, primeira vítima de toda a guerra. Foram 4 dias do cardeal entre a região de Lviv e a capital Kiev, marcados por uma intensa sucessão de encontros, visitas, celebrações, conversas e compromissos. Os últimos ocorreram quarta-feira, dia 15, à tarde, após a cerimônia matinal na Praça de São Miguel pelo Dia da Soberania da Ucrânia, com o presidente Volodymyr Zelensky e outras autoridades civis e religiosas, começando pelo encontro com o ministro das Relações Exteriores da Ucrânia, Andriy Sybiha. Uma longa conversa na qual foram abordados diversos temas para os quais foi solicitado o apoio da Santa Sé, a qual o ministro, em nome do governo ucraniano, expressou gratidão pelo compromisso humanitário inabalável. Compromisso esse que o chefe da diplomacia de Kiev voltou a solicitar a Zuppi, à luz dos esforços de paz e da visão comum de uma paz global e duradoura. Ele declarou que a Ucrânia deseja pôr fim a esta guerra mais do que qualquer outro. Ao mesmo tempo, nossa indústria de defesa em rápido crescimento e nossa experiência no campo de batalha estão tornando a Ucrânia um ator cada vez mais importante para a segurança europeia, disse. O ministro chamou a atenção para a situação dos civis ucranianos detidos que, segundo ele, permanecem excluídos de mecanismos eficazes de proteção internacional. É necessário, portanto, promover um caminho humanitário específico para a libertação deles.

0: que possa se reunir com sua família é um passo em direção à paz, disse o cardeal, assegurando: todo esforço possível será feito. Essa é a vontade de Leão XIV. O compromisso humanitário deve ser considerado acima de qualquer lógica política ou militar. E é isso que está no coração da Igreja, especialista em humanidade. Em Kiev, relatou o jornal católico italiano Avvenire, que acompanha a missão, o cardeal se reuniu com o chefe do gabinete do presidente, o general Kirilo Budanov, juntamente com a vice Irina Vereshchuk, o comissário para os direitos humanos Dmitry Lubinets, o chefe da inteligência militar, o general Oler Ivashenko, responsável pela coordenação dos prisioneiros de guerra, um grupo de familiares de militares e civis detidos na Rússia. Encontros nos quais foram entregues ao cardeal e ao núncio apostólico, o arcebispo Visvaldas Kulbokas, os pedidos a serem levados a Moscou, para onde Zup já foi duas vezes. Em primeiro lugar, o projeto de troca de prisioneiros todos por todos, para o qual solicitamos a ajuda do Vaticano, explicou o general Ivashenko. Ou seja, fazer com que os 7 mil militares capturados por Moscou voltem para casa e devolver os 4 mil prisioneiros russos que estão na Ucrânia. O outro ponto diz respeito aos desaparecidos, muitos dos quais nos territórios ocupados, o drama dos civis a serem repatriados e a questão das crianças ucranianas levadas para além da fronteira, pela qual a Santa Sé já vem atuando há anos. Os diversos interlocutores expressaram esperança na continuidade dessa ação, assim como, à luz da visita de Zup ao centro de detenção Zakid 1, na região de Lviv, com a saudação aos prisioneiros do exército de Moscou, foi expresso o desejo de que o cardeal possa fazer o mesmo na Rússia, onde, sobretudo, os parentes dos prisioneiros afirmam ter provas de torturas e condições desumanas. O número de crianças vítimas na Ucrânia está aumentando drasticamente. Vamos ouvir com a colega Poliana Ferreira.
1: O número de crianças vítimas na Ucrânia está aumentando drasticamente. A Save the Children lamenta que junho de 2026 tenha registrado o maior número de vítimas infantis desde os primeiros meses da guerra em larga escala. E observa que mísseis cada vez mais potentes estão destruindo facilmente seções inteiras de prédios e apartamentos. Não podemos deixar que o mundo tire os olhos das crianças na Ucrânia. Precisamos de ações urgentes para protegê-las e acabar com essas graves violações. A diretora da Save the Children na Ucrânia, Sonia Kush, fez essa declaração em resposta ao relatório mais recente do escritório do Alto Comissariado das Nações Unidas para os Direitos Humanos, publicado na terça-feira, ressaltando que o número de crianças vítimas do conflito é o mais alto desde abril de 2022. A Save the Children, uma organização humanitária internacional dedicada a ajudar crianças e proteger seus direitos, atua na Ucrânia desde 2014. Enquanto 209 crianças foram mortas ou feridas naquele período, novos dados da Organização da ONU, voltada aos direitos da criança, mostram 123 crianças vítimas em junho de 2026, sendo 7 mortas e 116 feridas. Assim, a representante da Save the Children lamentou: a guerra na Ucrânia está destruindo as vidas de crianças, seja em creche, em casa ou nas ruas, disse ela. Não há mais um lugar seguro para elas. A Save the Children ampliou drasticamente suas operações desde o início da guerra em larga escala. Desde fevereiro de 2022, a equipe da organização na Ucrânia prestou assistência a mais de 4,7 milhões de pessoas, incluindo mais de 1,9 milhão de crianças, das quais 448 mil receberam apoio educacional. A senhora Kush reconheceu: todos nós na Ucrânia sentimos o quanto a situação piorou recentemente. Nossa equipe afirma que este é um dos períodos mais difíceis desde o início da guerra em larga escala. Há mais de 4 anos com ataques mais frequentes, mais intensos e cada vez mais imprevisíveis. Ela explicou que, há anos, as pessoas na Ucrânia seguem a regra de duas paredes, permanecendo em locais protegidos por pelo menos duas paredes internas para reduzir os riscos de ferimentos causados por ondas de choque ou estilhaços. No entanto, ela lamentou que, agora, mísseis cada vez mais potentes destroem seções inteiras de prédios e apartamentos, atravessando casas. E foguetes atingem estacionamento subterrâneo, onde as pessoas costumavam buscar abrigo.
0: Assinada a Declaração de Roma, um

0: Compromisso sobre armas nucleares e inteligência artificial. Os detalhes com o colega Túlio Fonseca.
1: A humanidade encontra-se em um momento decisivo de sua história. Assim começa a Declaração de Roma por uma paz desarmada e desarmante na era da inteligência artificial, das armas nucleares e autônomas, dos novos protocolos digitais e dos modelos emergentes de desenvolvimento digital, assinada na manhã desta quinta-feira, 16 de julho, no Capitólio, em Roma, ao término dos dois dias de trabalhos realizados no Borgo Laudato Si, sob o tema Assembleia Global dos Prêmios Nobel sobre Inteligência Artificial e Guerra Nuclear. O evento contou com a participação de laureados com o Prêmio Nobel, importantes especialistas em inteligência artificial, ex-chefes de Estado e de governo, além de representantes de universidades e instituições de pesquisa entre as mais influentes do mundo. Trata-se de um desafio sem precedentes, afirma o texto, que interpela a todos, sobretudo porque a inteligência artificial oferece grandes oportunidades, mas provavelmente provocará uma perda massiva de postos de trabalho e acentuará a competição econômica entre as potências nucleares. Concentrando-se nas mãos de poucos países e grandes empresas, a IA pode provocar profundas assimetrias de poder, desenvolvendo-se em um ritmo sem precedentes, está destinada a produzir transformações econômicas, militares e sociais de grande alcance. A declaração destaca ainda que a crescente corrida armamentista nuclear caminha lado a lado com uma corrida pela inteligência artificial igualmente perigosa. Por isso, acolhendo o convite do Papa Leão XIV para promover uma paz desarmada e desarmante, os signatários rejeitam a ideia de que a segurança possa ser fundamentada no medo, na dominação, na ameaça e na destruição mútua. Nos seis pontos que compõem o documento, faz-se um apelo para desarmar a próxima corrida armamentista tanto no campo da inteligência artificial quanto no nuclear, antes que sejam elas a determinar a face do próximo século. É forte o convite dirigido aos desenvolvedores de sistemas de inteligência artificial para que atuem no interesse da humanidade, em conformidade com o direito internacional e os direitos humanos. Daí o apelo para que as organizações e governos monitorem os processos totalmente automatizados nos sistemas de inteligência artificial. A decisão final de empregar uma arma nuclear, afirma a declaração, jamais deve ser confiada a um sistema automatizado. Por isso, pede-se a adoção de um tratado internacional que proíba a integração irresponsável da inteligência artificial nos sistemas de comando, controle e lançamento de armas nucleares, garantindo que permaneça sempre um controle humano efetivo e significativo. O objetivo é impedir o uso malicioso da IA em operações cibernéticas e em ataques contra infraestruturas nucleares. Promovemos o desenvolvimento e o uso responsável da inteligência artificial, afirma o texto, para melhorar o bem-estar humano, acelerar o progresso científico e médico, proteger o meio ambiente, fortalecer a resiliência das sociedades e promover a paz, o desenvolvimento sustentável e o bem comum. Os últimos pontos dizem respeito à necessidade de identificar novos caminhos institucionais para uma governança global da inteligência artificial e favorecer no futuro a implementação de iniciativas de governança global nesse campo. A declaração apoia iniciativas inspiradas na encíclica Magnifica Humanitas do Papa Leão XIV e sustenta o painel científico internacional independente das Nações Unidas sobre inteligência artificial.
0: Pontes e usinas de energia. Esses poderiam ser os novos alvos estratégicos dos ataques contra o Irã, ameaçados pelos Estados Unidos, caso a situação no Estreito de Hormuz não seja resolvida o mais rápido possível. O presidente estadunidense Trump reuniu os chefes da segurança militar para avaliar uma possível escalada que poderia atingir até mesmo a ilha de Karghi, principal terminal petrolífero iraniano. A resposta de Teherã. Caso os Estados Unidos levem adiante as ameaças de atacar pontes e usinas elétricas no Irã, todas as infraestruturas da região serão destruídas sob o martelo de aço das Forças Armadas iranianas. Essa é a resposta às ameaças por parte de Teherã, que, entretanto, ativou os sistemas de defesa para combater os aviões de reconhecimento inimigos e começou a atacar os países do Golfo. Bahrein e Kuwait foram alvos durante a noite de quarta para quinta-feira, sem que se registrassem vítimas ou danos. Mas o ataque mais intenso teria sido dirigido contra a Jordânia, cujo exército declarou ter derrubado 8 mísseis que se dirigiam à base de Al-Azraq. As negociações entre Israel e o Líbano. Enquanto isso, encerraram-se na quarta-feira em Roma as negociações de 2 dias entre Israel e o Líbano em prol da paz, com a mediação dos Estados Unidos, que definiram os encontros como produtivos e positivos. De acordo com o estabelecido, nos próximos dias Israel deverá se retirar de algumas zonas-piloto identificadas no sul do Líbano pelo acordo de 26 de junho passado, mas as modalidades e os prazos serão decididos nos próximos dias. Na segunda-feira, o primeiro-ministro israelense Netanyahu é esperado na Casa Branca. No dia seguinte, por sua vez, o presidente libanês Aoun estará em Washington. Uma nova rodada de negociações entre as partes poderá ocorrer em agosto, novamente na capital italiana. Por sua vez, o exército israelense declarou ter matado, segundo ele, 3 terroristas armados do Hezbollah na região de Beit Yanun. Sexta noite de intensos ataques dos Estados Unidos ao Irã, com golpes desferidos contra instalações de defesa aérea, pontes, infraestruturas logísticas e de transporte da República Islâmica. Em um dos ataques na província de Hormozgan, foram registradas 7 vítimas e outras 9 ficaram feridas. Teherã, por sua vez, reivindica o ataque a instalações militares dos Estados Unidos no Kuwait, a 2 estações de radar norte-americanas no Sultanato de Omã e continua bloqueando o Estreito de Hormuz. Nesta fase, Teherã volta seu pedido de apoio ao conflito para o Iêmen, solicitando aos Houthis que se preparem para fechar outro corredor marítimo estratégico, o Estreito de Bab el-Mandeb, porta de acesso ao Mar Vermelho e ao Golfo de Aden, agravando a crise energética global já desencadeada pelo fechamento do Estreito de Hormuz. A iniciativa surge após as ameaças do presidente dos Estados Unidos, Donald Trump, dias atrás, em uma entrevista à Fox News, de atacar as infraestruturas energéticas iranianas. Vamos colocar todas as usinas de energia fora de operação, disse na ocasião o presidente estadunidense. A resposta ao Irã. O grupo iemenita teria dado uma resposta imediata, concluindo rapidamente os preparativos para atacar o tráfego marítimo. Mísseis e drones foram posicionados perto de Bab el-Mandeb, nas terras altas do Iêmen, com vista para Hodeidah e bem no Golfo de Aden. A facção iemenita estaria, portanto, aguardando apenas a ordem para dar início à operação. Como toda sexta-feira, hoje é dia de conhecer um pouco mais sobre a África.

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1: Como é bem sabido de todos, na atualidade acontecem conflitos armados em mais de 40 lugares do mundo. Mas, sem dúvida alguma, um dos conflitos mais cruéis entre todos acontece no Sudão, país localizado no noroeste da África. Ataques contra civis, deslocamentos em massa da população, agressões sexuais contra mulheres e crianças, deterioração da assistência no campo da saúde e educação, colapso dos serviços básicos continuam a assolar o país, marcado por graves violações dos direitos humanos. Os ataques vêm se intensificando nos últimos tempos e as violações se tornaram sistemáticas, ligadas a questões étnicas, políticas, religiosas e geográficas. O Sudão é o terceiro maior país da África em área geográfica, atrás apenas da Nigéria e da República Democrática do Congo, com população de aproximadamente 40 milhões de habitantes. No atual território, na antiguidade, floresceram duas grandes civilizações, a dos núbios e a de Kush. Alguns faraós, originários da Núbia, governaram o Egito durante a 25ª dinastia, ficando conhecidos como faraós negros. O primeiro grande faraó núbio a unificar o Egito foi Piê, que iniciou a conquista durante o século 8 a.C., sendo sucedidos por outros da mesma dinastia. Depois, a Núbia perdeu sua autonomia, se tornando uma das províncias do Egito. No século XVIII, os turcos muçulmanos aproveitaram a rivalidade entre as tribos e dominaram a região até 1898, quando chegaram os britânicos, que incluíram o Sudão em seu vasto império. A dominação britânica durou até 1955, quando o país alcançou a independência com a proclamação da República do Sudão. A independência, porém, não trouxe a paz almejada e o país passou a viver uma fase de grande instabilidade, com tensões políticas, étnicas e religiosas. Em 2011, o Sudão do Sul se separou, criando um país independente. Mas os conflitos e a crise civil continuam sendo uma constante na região até a atualidade. A maior parte dos ataques são promovidos pelas Forças de Apoio Rápido, nome da sigla em inglês RSF, que é dado a um grupo paramilitar que trava uma sangrenta guerra civil contra as Forças Armadas Sudanesas, comandadas pelo chefe de Estado que domina o poder após um golpe de Estado. Desde 2023, o país mergulhou numa guerra civil e os combates e ataques já causaram cerca de 12 milhões de deslocados entre os mais de 40 milhões de habitantes, com pelo menos 150 mil mortes numa das piores crises humanitárias do século XXI, que nem a ação da ONU consegue resolver. O conflito repercute, sobretudo, sobre as crianças sem direito à educação, vítimas de abuso sexual e recrutadas como soldados por parte de grupos armados. Conforme relatório da ONU, 55% das escolas estão inacessíveis por terem sido destruídas, danificadas ou transformadas em abrigos para os deslocados internos. O número de professores também diminuiu muito e os materiais didáticos também são escassos. Ao tratarmos desta triste realidade da guerra, que abalou e continua trazendo pesadas consequências até hoje, não podemos nos esquecer que hoje existem dois países com o mesmo nome, Sudão e Sudão do Sul. A guerra à qual nos referimos acontece mais no Sudão. Até 2011, eram um único país, se separando após décadas de guerra civil, motivada por profundas diferenças étnicas, religiosas e econômicas, entre o norte, que é majoritariamente árabe e muçulmano, e o sul, em que a maioria de sua população é cristã ou ainda pratica o antigo culto animista. Antes da separação, os dois formavam o maior país do continente africano em extensão territorial. O termo Sudão deriva de uma expressão árabe, Bilad al-Sudan, que literalmente significa terra dos negros. O Sudão do Sul, ou República do Sudão do Sul, também é rico em recursos naturais, possuindo uma população bem menor, por volta de 11 milhões de habitantes. Os dois países se aproximam na realidade do subdesenvolvimento, com a maioria de sua população vivendo na zona rural, com a falta de recursos e com a necessidade de que os olhos do mundo possam estar mais voltados para eles.

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E assim, amigo ouvinte, chegamos ao final do nosso programa de hoje. Como sempre, agradecendo pelo carinho da sintonia e a você desejando um bom final de semana. Prometemos estar de volta amanhã neste mesmo horário, se Deus quiser. Você, como sempre, o nosso forte abraço e até lá.

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1: Alô, amigos de todo o Brasil e demais países lusófonos, está no ar o programa em língua portuguesa da Rádio Vaticano Vatican News desta sexta-feira, 17 de julho. Traremos para você que está sintonizado conosco as últimas notícias sobre as atividades do Papa, da Santa Sé e da Igreja no Mundo. Nos estúdios, Raimundo Lima, a assessoria técnica de hoje é de Daniele Giorgi. E este é o pensamento bíblico que escolhemos para você. Exulta, alegra-te, filha de Sião, porque eu venho para morar no meio de ti, oráculo do Senhor. Do livro do profeta Zacarias, capítulo 2, versículo 14. E vamos aos destaques do nosso programa de hoje. Cardeal Zuppi deixa a Ucrânia, todo esforço pela paz será feito como é vontade do Papa. O número de crianças vítimas na Ucrânia está aumentando drasticamente. Assinada a Declaração de Roma, um compromisso sobre armas nucleares e inteligência artificial. Os Estados Unidos anunciam novos ataques ao Irã, que ameaça os países do Golfo. Ainda sobre o conflito Estados Unidos-Irã, Teherã alerta Houthis para que estejam prontos para oferecer apoio. E ainda no Foco na História, com o padre redentorista Inácio de Medeiros, as grandes civilizações africanas, Sudão, a guerra sem fim. Essas e outras notícias a partir de agora. O programa em língua portuguesa da Rádio Vaticano Vatican News desta sexta-feira está apenas começando. De carro, de Kiev a Cracóvia e depois em um voo regular, o cardeal Matteo Maria Zuppi retornou a Roma nesta quinta-feira, 16 de julho, ao concluir a missão na Ucrânia. Foi a segunda missão, após a de 2023, para levar a nação devastada à proximidade e à oração do Papa Leão XIV, que acompanha com apreensão o conflito e pede que se defenda a humanidade, primeira vítima de toda a guerra. Foram 4 dias do cardeal entre a região de Lviv e a capital Kiev, marcados por uma intensa sucessão de encontros, visitas, celebrações, conversas e compromissos. Os últimos ocorreram quarta-feira, dia 15, à tarde, após a cerimônia matinal na Praça de São Miguel pelo Dia da Soberania da Ucrânia, com o presidente Volodymyr Zelensky e outras autoridades civis e religiosas, começando pelo encontro com o ministro das Relações Exteriores da Ucrânia, Andriy Sybiha. Uma longa conversa na qual foram abordados diversos temas para os quais foi solicitado o apoio da Santa Sé, a qual o ministro, em nome do governo ucraniano, expressou gratidão pelo compromisso humanitário inabalável. Compromisso esse que o chefe da diplomacia de Kiev voltou a solicitar a Zuppi, à luz dos esforços de paz e da visão comum de uma paz global e duradoura. Ele declarou que a Ucrânia deseja pôr fim a esta guerra mais do que qualquer outro. Ao mesmo tempo, nossa indústria de defesa em rápido crescimento e nossa experiência no campo de batalha estão tornando a Ucrânia um ator cada vez mais importante para a segurança europeia, disse. O ministro chamou a atenção para a situação dos civis ucranianos detidos que, segundo ele, permanecem excluídos de mecanismos eficazes de proteção internacional. É necessário, portanto, promover um caminho humanitário específico para a libertação deles. Sybiha também informou Zuppi sobre a situação humanitária nas comunidades de Oleski e Ola Pristan, na região de Kherson, ocupada por soldados russos, onde milhares de civis precisam urgentemente de um corredor humanitário. Também não faltou uma menção ao recente ataque russo ao mosteiro de Lavra de Kiev-Pechersk, patrimônio da Unesco, cujo aniversário de 975 anos será comemorado em agosto. A proteção e a restauração desse local são uma das prioridades do governo ucraniano. Os temas do repatriamento de prisioneiros e crianças, da proteção da população e da ajuda humanitária voltaram a ser abordados em várias ocasiões também nas demais reuniões institucionais, durante as quais Zuppi reiterou várias vezes o que constitui o cerne da sua missão na Ucrânia. Um único militar, um único civil ou uma única criança que possa se reunir com sua família é um passo em direção à paz, disse o cardeal, assegurando: todo esforço possível será feito. Essa é a vontade de Leão XIV. O compromisso humanitário deve ser considerado acima de qualquer lógica política ou militar. E é isso que está no coração da Igreja, especialista em humanidade. Em Kiev, relatou o jornal católico italiano Avvenire, que acompanha a missão, o cardeal se reuniu com o chefe do gabinete do presidente, o general Kirilo Budanov, juntamente com a vice Irina Vereshchuk, o comissário para os direitos humanos Dmitro Lubinets, o chefe da inteligência militar, o general Oler Ivashenko, responsável pela coordenação dos prisioneiros de guerra, um grupo de familiares de militares e civis detidos na Rússia. Encontros nos quais foram entregues ao cardeal e ao núncio apostólico, o arcebispo Visvaldas Kulbokas, os pedidos a serem levados a Moscou, para onde Zuppi já foi duas vezes. Em primeiro lugar, o projeto de troca de prisioneiros todos por todos, para o qual solicitamos a ajuda do Vaticano, explicou o general Ivashenko. Ou seja, fazer com que os 7 mil militares capturados por Moscou voltem para casa e devolver os 4 mil prisioneiros russos que estão na Ucrânia. O outro ponto diz respeito aos desaparecidos, muitos dos quais nos territórios ocupados, o drama dos civis a serem repatriados e a questão das crianças ucranianas levadas para além da fronteira, pela qual a Santa Sé já vem atuando há anos. Os diversos interlocutores expressaram esperança na continuidade dessa ação, assim como, à luz da visita de Zuppi ao centro de detenção Zakid-1, na região de Lviv, com a saudação aos prisioneiros do exército de Moscou, foi expresso o desejo de que o cardeal possa fazer o mesmo na Rússia, onde, sobretudo, os parentes dos prisioneiros afirmam ter provas de torturas e condições desumanas. O número de crianças vítimas na Ucrânia está aumentando drasticamente. Vamos ouvir com a colega Poliana Ferreira.
2: O número de crianças vítimas na Ucrânia está aumentando drasticamente. A Save the Children lamenta que junho de 2026 tenha registrado o maior número de vítimas infantis desde os primeiros meses da guerra em larga escala. E observa que mísseis cada vez mais potentes estão destruindo facilmente seções inteiras de prédios e apartamentos. Não podemos deixar que o mundo tire os olhos das crianças na Ucrânia. Precisamos de ações urgentes para protegê-las e acabar com

0: seja em creche, em casa ou nas ruas, disse ela. Não há mais um lugar seguro para elas. A Save the Children ampliou drasticamente suas operações desde o início da guerra em larga escala. Desde fevereiro de 2022, a equipe da organização na Ucrânia prestou assistência a mais de 4,7 milhões de pessoas, incluindo mais de 1,9 milhão de crianças, das quais 448 mil receberam apoio educacional. A senhora Kush reconheceu: "Todos nós na Ucrânia sentimos o quanto a situação piorou recentemente. Nossa equipe afirma que este é um dos períodos mais difíceis desde o início da guerra em larga escala. Há mais de 4 anos com ataques mais frequentes, mais intensos e cada vez mais imprevisíveis." Ela explicou que, há anos, as pessoas na Ucrânia seguem a regra de duas paredes, permanecendo em locais protegidos por pelo menos duas paredes internas para reduzir os riscos de ferimentos causados por ondas de choque ou estilhaços. No entanto, ela lamentou que, agora, mísseis cada vez mais potentes destroem seções inteiras de prédios e apartamentos, atravessando casas. E foguetes atingem estacionamento subterrâneo, onde as pessoas costumavam buscar abrigo.
1: Assinada a Declaração de Roma, um compromisso sobre armas nucleares e inteligência artificial. Os detalhes com o colega Túlio Fonseca.
2: A humanidade encontra-se em um momento decisivo de sua história. Assim começa a Declaração de Roma por uma paz desarmada e desarmante na era da inteligência artificial, das armas nucleares e autônomas, dos novos protocolos digitais e dos modelos emergentes de desenvolvimento digital, assinada na manhã desta quinta-feira, 16 de julho, no Capitólio, em Roma, ao término dos 2 dias de trabalhos realizados no Borgo Laudato Si sob o tema Assembleia Global dos Prêmios Nobel sobre Inteligência Artificial e Guerra Nuclear. O evento contou com a participação de laureados com o Prêmio Nobel, importantes especialistas em inteligência artificial, ex-chefes de Estado e de governo, além de representantes de universidades e instituições de pesquisa entre as mais influentes do mundo. Trata-se de um desafio sem precedentes, afirma o texto, que interpela a todos, sobretudo porque a inteligência artificial oferece grandes oportunidades, mas provavelmente provocará uma perda massiva de postos de trabalho e acentuará a competição econômica entre as potências nucleares. Concentrando-se nas mãos de poucos países e grandes empresas, a IA pode provocar profundas assimetrias de poder. Desenvolvendo-se em um ritmo sem precedentes, está destinada a produzir transformações econômicas, militares e sociais de grande alcance. A declaração destaca ainda que a crescente corrida armamentista nuclear caminha lado a lado com uma corrida pela inteligência artificial igualmente perigosa. Por isso, acolhendo o convite do Papa Leão XIV para promover uma paz desarmada e desarmante, os signatários rejeitam a ideia de que a segurança possa ser fundamentada no medo, na dominação, na ameaça e na destruição mútua. Nos 6 pontos que compõem o documento, faz-se um apelo para desarmar a próxima corrida armamentista, tanto no campo da inteligência artificial quanto no nuclear, antes que sejam elas a determinar a face do próximo século. É forte o convite dirigido aos desenvolvedores de sistemas de inteligência artificial para que atuem no interesse da humanidade, em conformidade com o direito internacional e os direitos humanos. Daí o apelo para que as organizações e governos monitorem os processos totalmente automatizados nos sistemas de inteligência artificial. A decisão final de empregar uma arma nuclear, afirma a declaração, jamais deve ser confiada a um sistema automatizado. Por isso, pede-se a adoção de um tratado internacional que proíba a integração irresponsável da inteligência artificial nos sistemas de comando, controle e lançamento de armas nucleares, garantindo que permaneça sempre um controle humano efetivo e significativo. O objetivo é impedir o uso malicioso da IA em operações cibernéticas e em ataques contra infraestruturas nucleares. Promovemos o desenvolvimento e o uso responsável da inteligência artificial, afirma o texto, para melhorar o bem-estar humano, acelerar o progresso científico e médico, proteger o meio ambiente, fortalecer a resiliência das sociedades e promover

0: a paz, o desenvolvimento sustentável e o bem comum. Os últimos pontos dizem respeito à necessidade de identificar novos caminhos institucionais para uma governança global da inteligência artificial e favorecer no futuro a implementação de iniciativas de governança global nesse campo. A declaração apoia iniciativas inspiradas na encíclica Magnifica Humanitas do Papa Leão XIV e sustenta o painel científico internacional independente das Nações Unidas sobre inteligência artificial.
1: Pontes e usinas de energia. Esses poderiam ser os novos alvos estratégicos dos ataques contra o Irã, ameaçados pelos Estados Unidos, caso a situação no Estreito de Hormuz não seja resolvida o mais rápido possível. O presidente estadunidense Trump reuniu os chefes da segurança militar para avaliar uma possível escalada que poderia atingir até mesmo a ilha de Kharg, principal terminal petrolífero iraniano. A resposta de Teherã. Caso os Estados Unidos levem adiante as ameaças de atacar pontes e usinas elétricas no Irã, todas as infraestruturas da região serão destruídas sob o martelo de aço das forças armadas iranianas. Essa é a resposta às ameaças por parte de Teherã, que, entretanto, ativou os sistemas de defesa para combater os aviões de reconhecimento inimigos e começou a atacar os países do Golfo. Bahrein e Kuwait foram alvos durante a noite de quarta para quinta-feira, sem que se registrassem vítimas ou danos. Mas o ataque mais intenso teria sido dirigido contra a Jordânia, cujo exército declarou ter derrubado 8 mísseis que se dirigiam à base de Al-Azraq. As negociações entre Israel e o Líbano. Enquanto isso, encerraram-se na quarta-feira em Roma as negociações de 2 dias entre Israel e o Líbano em prol da paz, com a mediação dos Estados Unidos, que definiram os encontros como produtivos e positivos. De acordo com o estabelecido, nos próximos dias Israel deverá se retirar de algumas zonas piloto identificadas no sul do Líbano pelo acordo de 26 de junho passado, mas as modalidades e os prazos serão decididos nos próximos dias. Na segunda-feira, o primeiro-ministro israelense Netanyahu é esperado na Casa Branca. No dia seguinte, por sua vez, o presidente libanês Aoun estará em Washington. Uma nova rodada de negociações entre as partes poderá ocorrer em agosto, novamente na capital italiana. Por sua vez, o exército israelense declarou ter matado, segundo ele, 3 terroristas armados do Hezbollah na região de Beit Yanun. Sexta noite de intensos ataques dos Estados Unidos ao Irã, com golpes desferidos contra instalações de defesa aérea, pontes, infraestruturas logísticas e de transporte da República Islâmica. Em um dos ataques na província de Hormozgan, foram registradas 7 vítimas e outras 9 ficaram feridas. Teherã, por sua vez, reivindica o ataque a instalações militares dos Estados Unidos no Kuwait, a 2 estações de radar norte-americanas no Sultanato de Omã e continua bloqueando o Estreito de Hormuz. Nesta fase, Teherã volta seu pedido de apoio ao conflito para o Iêmen, solicitando aos Houthis que se preparem para fechar outro corredor marítimo estratégico, o Estreito de Bab el-Mandeb, porta de acesso ao Mar Vermelho e ao Golfo de Aden, agravando a crise energética global já desencadeada pelo fechamento do Estreito de Hormuz. A iniciativa surge após as ameaças do presidente dos Estados Unidos, Donald Trump, dias atrás, em uma entrevista à Fox News, de atacar as infraestruturas energéticas iranianas. Vamos colocar todas as usinas de energia fora de operação, disse na ocasião o presidente estadunidense. A resposta ao Irã. O grupo iemenita teria dado uma resposta imediata, concluindo rapidamente os preparativos para atacar o tráfego marítimo. Mísseis e drones foram posicionados perto de Bab el-Mandeb, nas terras altas do Iêmen, com vista para Odeidá e bem no Golfo de Aden. A facção iemenita estaria, portanto, aguardando apenas a ordem para dar início à operação. Como toda sexta-feira, hoje é dia de conhecer um pouco mais sobre a África.

0: 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Sudão, a guerra sem fim.
1: Como é bem sabido de todos, na atualidade acontecem conflitos armados em mais de 40 lugares do mundo. Mas, sem dúvida alguma, um dos conflitos mais cruéis entre todos acontece no Sudão, país localizado no noroeste da África. Ataques contra civis, deslocamentos em massa da população, agressões sexuais contra mulheres e crianças, deterioração da assistência no campo da saúde e educação, colapso dos serviços básicos continuam a assolar o país, marcado por graves violações dos direitos humanos. Os ataques vêm se intensificando nos últimos tempos e as violações se tornaram sistemáticas, ligadas a questões étnicas, políticas, religiosas e geográficas. O Sudão é o terceiro maior país da África em área geográfica, atrás apenas da Nigéria e da República Democrática do Congo, com população de aproximadamente 40 milhões de habitantes. No atual território, na antiguidade, floresceram duas grandes civilizações, a dos núbios e a de Kush. Alguns faraós, originários da Núbia, governaram o Egito durante a 25ª dinastia, ficando conhecidos como faraós negros. O primeiro grande faraó núbio a unificar o Egito foi Piê, que iniciou a conquista durante o século 8 a.C., sendo sucedidos por outros da mesma dinastia. Depois, a Núbia perdeu sua autonomia, se tornando uma das províncias do Egito. No século XVIII, os turcos muçulmanos aproveitaram a rivalidade entre as tribos e dominaram a região até 1898, quando chegaram os britânicos, que incluíram o Sudão em seu vasto império. A dominação britânica durou até 1955, quando o país alcançou a independência com a proclamação da República do Sudão. A independência, porém, não trouxe a paz almejada e o país passou a viver uma fase de grande instabilidade, com tensões políticas, étnicas e religiosas. Em 2011, o Sudão do Sul se separou, criando um país independente. Mas os conflitos e a crise civil continuam sendo uma constante na região até a atualidade. A maior parte dos ataques são promovidos pelas Forças de Apoio Rápido, nome da sigla em inglês RSF, que é dado a um grupo paramilitar que trava uma sangrenta guerra civil contra as forças armadas sudanesas, comandadas pelo chefe de Estado que domina o poder após um golpe de Estado. Desde 2023, o país mergulhou numa guerra civil e os combates e ataques já causaram cerca de 12 milhões de deslocados entre os mais de 40 milhões de habitantes, com pelo menos 150 mil mortes numa das piores crises humanitárias do século XXI, que nem a ação da ONU consegue resolver. O conflito repercute, sobretudo, sobre as crianças sem direito à educação, vítimas de abuso sexual e recrutadas como soldados por parte de grupos armados. Conforme relatório da ONU, 55% das escolas estão inacessíveis por terem sido destruídas, danificadas ou transformadas em abrigos para os deslocados internos. O número de professores também diminuiu muito e os materiais didáticos também são escassos. Ao tratarmos desta triste realidade da guerra, que abalou e continua trazendo pesadas consequências até hoje, não podemos nos esquecer que hoje existem dois países com o mesmo nome, Sudão e Sudão do Sul. A guerra à qual nos referimos acontece mais no Sudão. Até 2011, eram um único país, se separando após décadas de guerra civil, motivada por profundas diferenças étnicas, religiosas e econômicas, entre o norte, que é majoritariamente árabe e muçulmano, e o sul, em que a maioria de sua população é cristã ou ainda pratica o antigo culto animista. Antes da separação, os dois formavam o maior país do continente africano em extensão territorial. O termo Sudão deriva de uma expressão árabe, Bilad al-Sudan, que literalmente significa terra dos negros. O Sudão do Sul, ou República do Sudão do Sul, também é rico em recursos naturais, possuindo uma população bem menor, por volta de 11 milhões de habitantes. Os dois países se aproximam na realidade do subdesenvolvimento, com a maioria de sua população vivendo na zona rural, com a falta de recursos e com a necessidade de que os olhos do mundo possam estar mais voltados para eles.

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E assim, amigo ouvinte, chegamos ao final do nosso programa de hoje. Como sempre, agradecendo pelo carinho da sintonia e a você desejando um bom final de semana. Prometemos estar de volta amanhã neste mesmo horário, se Deus quiser. Você, como sempre, o nosso forte abraço e até lá.

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1: Amigas e amigos, as nossas melhores saudações. Esta é a Rádio Vaticano, a emitir em língua portuguesa para o continente africano, emissão do dia 17 de julho de 2026. 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
2: Foi ontem assinada a Declaração de Roma, um compromisso em 6 pontos sobre armas nucleares e inteligência artificial.
1: Concluiu-se a visita do cardeal Matteo Zuppi à Ucrânia. Todo o esforço para a paz será feito como vontade do Papa, disse no final da viagem.
2: Em vista da próxima Assembleia Plenária da AMECEA, a Associação das Conferências Episcopais da África Oriental, a ter lugar de 19 a 26 de julho em Nairobi, jornalistas católicos foram encorajados a manter os mais elevados padrões de jornalismo ético ao comunicar a vida e a missão da Igreja através de reportagens precisas e envolventes.
1: E em Cabo Verde, arqueólogos cabo-verdianos e portugueses descobriram os restos do mais antigo hospital construído no Atlântico e é na Cidade Velha, antiga capital do arquipélago cabo-verdiano.
2: No Dia Mundial das Competências dos Jovens, celebrado a 15 de julho, sob o tema Competências para um Futuro Partilhado, a Igreja Católica na África do Sul recorda que investir na formação dos jovens é investir num futuro mais justo e inclusivo.
1: A África Global leva-nos hoje a falar com o teólogo e historiador Jairzinho Lopes Pereira de sua entrada no mundo da literatura com a obra Ao Pé da Montanha, Mandam as Palavras.
2: Foi ontem assinada a Declaração de Roma, um compromisso em 6 pontos para os vencedores do Prêmio Nobel, especialistas e cientistas de projeção internacional, líderes religiosos e ex-chefes de Estado e de Governo, sobre armas nucleares e inteligência artificial. Pormenores com o colega Túlio Fonseca.
3: A humanidade encontra-se em um momento decisivo de sua história. Assim começa a Declaração de Roma por uma paz desarmada e desarmante na era da inteligência artificial, das armas nucleares e autônomas, dos novos protocolos digitais e dos modelos emergentes de desenvolvimento digital, assinada na manhã desta quinta-feira, 16 de julho, no Capitólio, em Roma, ao término dos 2 dias de trabalhos realizados no Borgo Laudato Si, sob o tema Assembleia Global dos Prêmios Nobel sobre Inteligência Artificial e Guerra Nuclear. O evento contou com a participação de laureados com o Prêmio Nobel, importantes especialistas em inteligência artificial, ex-chefes de Estado e de Governo, além de representantes de universidades e instituições de pesquisa entre as mais influentes do mundo. Trata-se de um desafio sem precedentes, afirma o texto, que interpela a todos, sobretudo porque a inteligência artificial oferece grandes oportunidades, mas provavelmente provocará uma perda massiva de postos de trabalho e acentuará a competição econômica entre as potências nucleares. Concentrando-se nas mãos de poucos países e grandes empresas, a IA pode provocar profundas assimetrias de poder, desenvolvendo-se em um ritmo sem precedentes, está destinada a produzir transformações econômicas, militares e sociais de grande alcance. A declaração destaca ainda que a crescente corrida armamentista nuclear caminha lado a lado com uma corrida pela inteligência artificial igualmente perigosa. Por isso, acolhendo o convite do Papa Leão XIV para promover uma paz desarmada e desarmante, os signatários rejeitam a ideia de que a segurança possa ser fundamentada no medo, na dominação, na ameaça e na destruição mútua. Nos 6 pontos que compõem o documento, faz-se um apelo para desarmar a próxima corrida armamentista tanto no campo da inteligência artificial quanto no nuclear, antes que sejam elas a determinar a face do próximo século. É forte o convite dirigido aos desenvolvedores de sistemas de inteligência artificial para que atuem no interesse da humanidade, em conformidade com o direito internacional e os direitos humanos. Daí o apelo para que as organizações e governos monitorem os processos totalmente automatizados nos sistemas de inteligência artificial. A decisão final de empregar uma arma nuclear, afirma a declaração, jamais deve ser confiada a um sistema automatizado. Por isso, pede-se a adoção de um tratado internacional que proíba a integração irresponsável da inteligência artificial nos sistemas de comando, controle e lançamento de armas nucleares, garantindo que permaneça sempre um controle humano efetivo e significativo. Promovemos o desenvolvimento e o uso responsável da inteligência artificial, afirma o texto, para melhorar o bem-estar humano, acelerar o progresso científico e médico, proteger o meio ambiente, fortalecer a resiliência das sociedades e promover a paz, o desenvolvimento sustentável e o bem comum. A declaração apoia iniciativas inspiradas na encíclica Magnifica Humanitas do Papa Leão XIV e sustenta o painel científico internacional independente das Nações Unidas sobre inteligência artificial. O apelo dos signatários é para a criação de um bem comum digital que favoreça a coleta e o compartilhamento dos dados necessários para aprofundar o conhecimento e sustentar ações eficazes relacionadas às armas nucleares e à inteligência artificial. Na conclusão da declaração, é solicitado com urgência o início de negociações para alcançar a eliminação verificável e irreversível das armas nucleares. São reafirmados, assim, os compromissos assumidos no Tratado de Não Proliferação de Armas Nucleares e no Tratado sobre a Proibição de Armas Nucleares. Daí o pedido aos Estados para que interrompam a corrida armamentista, apostando no diálogo e no cumprimento das obrigações assumidas. Está em jogo, escrevem os signatários, a nossa sobrevivência e a das futuras gerações.
1: E a palavra vai agora ao nosso colega Raimundo Lima, que nos fala da conclusão da visita do cardeal Mateo Zuppi à Ucrânia, em nome do Santo Padre.
4: De carro, de Kiev a Cracóvia e depois em um voo regular, o cardeal Mateo Maria Zuppi retornou a Roma nesta quinta-feira, 16 de julho, ao concluir a missão na Ucrânia. Foi a segunda missão, após a de 2023, para levar a nação devastada à proximidade e à oração do Papa Leão XIV, que acompanha com apreensão o conflito e pede que se defenda a humanidade, primeira vítima de toda a guerra. Foram 4 dias do cardeal entre a região de Lviv e a capital Kiev, marcados por uma intensa sucessão de encontros, visitas, celebrações, conversas e compromissos. Os últimos ocorreram quarta-feira, dia 15, à tarde, após a cerimônia matinal na Praça de São Miguel pelo Dia da Soberania da Ucrânia, com o presidente Volodymyr Zelensky e outras autoridades civis e religiosas, começando pelo encontro com o ministro das Relações Exteriores da Ucrânia, Andriy Sybiha. Uma longa conversa na qual foram abordados diversos temas para os quais foi solicitado o apoio da Santa Sé, a qual o ministro, em nome do governo ucraniano, expressou gratidão pelo compromisso humanitário inabalável. Compromisso esse que o chefe da diplomacia de Kiev voltou a solicitar a Zuppi, à luz dos esforços de paz e da visão comum de uma paz global e duradoura. Ele declarou que a Ucrânia deseja pôr fim a esta guerra mais do que qualquer outro. Ao mesmo tempo, nossa indústria de defesa em rápido crescimento e nossa experiência no campo de batalha estão tornando a Ucrânia um ator cada vez mais importante para a segurança europeia, disse. O ministro chamou a atenção para a situação dos civis ucranianos detidos que, segundo ele, permanecem excluídos de mecanismos eficazes de proteção internacional. É necessário, portanto, promover um caminho humanitário específico para a libertação deles. Sybiha também informou Zuppi sobre a situação humanitária nas comunidades de Oleski e Ola Pristan, na região de Kherson, ocupada por soldados russos, onde milhares de civis precisam urgentemente de um corredor humanitário. Também não faltou uma menção ao recente ataque russo ao mosteiro de Lavra de Kiev-Pechersk, patrimônio da Unesco, cujo aniversário de 975 anos será comemorado em agosto. A proteção e a restauração desse local são uma das prioridades do governo ucraniano. Os temas do repatriamento de prisioneiros e crianças, da proteção da população e da ajuda humanitária voltaram a ser abordados em várias ocasiões também nas demais reuniões institucionais, durante as quais Zuppi reiterou várias vezes o que constitui o cerne da sua missão na Ucrânia. Um único militar, um único civil ou uma única criança que possa se reunir com sua família é um passo em direção à paz, disse o cardeal, assegurando: todo esforço possível será feito. Essa é a vontade de Leão XIV. O compromisso humanitário deve ser considerado acima de qualquer lógica política ou militar. E é isso que está no coração da Igreja, especialista em humanidade. Em Kiev, relatou o jornal católico italiano Avvenire, que acompanha a missão, o cardeal se reuniu com o chefe do gabinete do presidente, o general Kirilo Budanov, juntamente com a vice Irina Vereshchuk, o comissário para os direitos humanos Dmitry Lubinets, o chefe da inteligência militar, o general Oler Ivashenko, responsável pela coordenação dos prisioneiros de guerra, um grupo de familiares de militares e civis detidos na Rússia. Encontros nos quais foram entregues ao cardeal e ao núncio apostólico, o arcebispo Visvaldas Kulbokas, os pedidos a serem levados a Moscou, para onde Zuppi já foi duas vezes. Em primeiro lugar, o projeto de troca de prisioneiros todos por todos, para o qual solicitamos a ajuda do Vaticano, explicou o general Ivashenko. Ou seja, fazer com que os 7 mil militares capturados por Moscou voltem para casa e devolver os 4 mil prisioneiros russos que estão na Ucrânia. O outro ponto diz respeito aos desaparecidos, muitos dos quais nos territórios ocupados, o drama dos civis a serem repatriados e a questão das crianças ucranianas levadas para além da fronteira, pela qual a Santa Sé já vem atuando há anos. Os diversos interlocutores expressaram esperança na continuidade dessa ação, assim como, à luz da visita de Zuppi ao centro de detenção Zakid 1, na região de Lviv, com a saudação aos prisioneiros do exército de Moscou, foi expresso o desejo de que o cardeal possa fazer o mesmo na Rússia, onde, sobretudo, os parentes dos prisioneiros afirmam ter provas de torturas e condições desumanas.
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5: O arcebispo de Nyeri, no Quênia, Dom Anthony Muheria, apelou aos jornalistas e aos profissionais dos mídias católicos para manterem o profissionalismo, a criatividade e a inovação na comunicação da missão da Igreja à medida que se intensificam os preparativos para a 21ª Assembleia Plenária da Associação das Conferências Episcopais da África Oriental, a AMECEA. O arcebispo proferia estas declarações durante um encontro com os mídias católicos em Nairobi, em que participaram jornalistas, editores, fotógrafos, criadores de conteúdos digitais e profissionais da comunicação, tanto católicos como não católicos, em preparação para o encontro regional a ter lugar de 19 a 26 de julho deste ano na Universidade Católica da África Oriental, CUEA. Vamos contar a história da Igreja com profissionalismo, criatividade e excelência, através de reportagens de qualidade, imagens que criem impacto e conteúdos digitais envolventes. Temos a oportunidade de proclamar o Evangelho e inspirar esperança em toda a nossa região. Dom Anthony Muheria instou os profissionais dos mídias que vão cobrir a Assembleia a trabalharem de forma colaborativa na produção de matérias precisas, oportunas e de grande impacto, que reflitam a vida e a missão da Igreja, ao mesmo tempo que utilizam as plataformas digitais para alcançar públicos mais vastos. O prelado salientou ainda a importância de colocar os jovens no centro da missão pastoral da Igreja, ouvindo as suas aspirações, acompanhando-os na fé e capacitando-os para se tornarem testemunhas de esperança e agentes de mudança positiva. A 21ª Assembleia Plenária da AMECEA será realizada sob o tema A Caminhada Sinodal da AMECEA, juntamente com os jovens, construindo pontes de comunhão, esperança, justiça e boa governação. A Assembleia reunirá bispos, clero, religiosos e delegados leigos da região da Messeia para refletir sobre a missão evangelizadora da Igreja, fortalecer a colaboração regional e explorar as respostas pastorais às oportunidades e aos desafios enfrentados pelos jovens em África atualmente. No Dia Mundial das Competências dos Jovens, celebrado a 15 de julho, sob o tema Competências para um Futuro Partilhado, a Igreja Católica na África do Sul recorda que investir na formação dos jovens é investir num futuro mais justo e inclusivo. Um serviço de Sheila Pires, com a colaboração de Dulce Araújo.
1: Na África do Sul, onde quase metade dos jovens entre os 15 e os 34 anos está desempregada, ter uma formação profissional prática pode fazer a diferença entre a dependência e a dignidade, entre o desemprego e a esperança. No Dia Mundial das Competências dos Jovens, a Igreja Católica recordou que investir na formação dos jovens é investir num futuro mais justo e inclusivo. Há décadas que escolas, centros de formação e programas de desenvolvimento católicos ajudam milhares de jovens a adquirir competências que lhes permitam reconstruir as suas vidas. Um desses exemplos é o Instituto de Competências Thabizo, do Instituto Católico para a Educação, criado pela Conferência dos Bispos Católicos da África Austral, SACBC. Desde 2010, o Instituto coordena centros católicos de formação profissional em todo o país, oferecendo oportunidades a jovens desempregados e adultos que abandonaram o sistema formal de ensino. Atualmente, o Instituto apoia 29 centros de formação distribuídos por 7 províncias, proporcionando formação profissional a cerca de 5 mil jovens por ano. Segundo o inquérito trimestral sobre a força de trabalho, Q1-2025, os jovens representam pouco mais de metade da população em idade ativa na África do Sul, mas a taxa oficial de desemprego entre os 15 e os 34 anos atingiu os 46,1%. Para muitos, a formação profissional tornou-se uma alternativa concreta para alcançar autonomia económica. Percebemos que existiam muitos centros de educação de adultos e de formação profissional a funcionar em propriedades pertencentes à Igreja Católica em toda a África do Sul, explicou Nathan Johnston, responsável pelo Instituto de Competências Thabizo. O Instituto Católico de Educação, criado pela Conferência dos Bispos Católicos da África Austral em 1985 para apoiar a educação católica, respondeu a esta realidade criando uma rede nacional de centros de competências. Hoje, para além da formação, em áreas como construção civil, reparação de telemóveis, estética, tecnologias de informação e indústria transformadora, os participantes recebem formação em empreendedorismo, competências para a vida, mentoria e acompanhamento após a conclusão dos cursos. A formação é apenas o início da caminhada, afirma Johnston. O que os jovens realmente precisam é de pessoas que os acompanhem, os orientem e os ajudem a criar oportunidades. Em Cabo Verde, arqueólogos do Instituto Nacional de Património Cultural, em colaboração com colegas da Universidade de Lisboa, estão a fazer escavações que já trouxeram à luz um dos mais antigos hospitais construídos no Atlântico, ou seja, há cerca de 500 anos. Esse espaço aparece em documentação desde finais do século XV, poucas décadas depois do achamento de Cabo Verde, em 1460, pois desde o início da expansão ultramarina se percebeu que era preciso haver espaços de assistência. E Cabo Verde é, a muitos títulos, um espaço de experimentação nas rotas portuguesas da época, refere André Teixeira, da Universidade Nova de Lisboa, citado pelas agências Inforpress e Lusa. As escavações já duram há um ano e meio e a redescoberta leva as autoridades de Cabo Verde a redesenhar o projeto de requalificação daquela zona da Cidade Velha, que é classificada como Património Mundial pela Unesco. Essas ruínas vão dar lugar ao primeiro núcleo museológico da Cidade Velha, que fica a 10 quilômetros da atual capital cabo-verdiana, Praia. O edifício do antigo hospital, incrustado numa encosta rochosa que os séculos se encarregaram de cobrir com terra, terá sido abandonado no século XIX em consequência da mudança da capital para a cidade da Praia. Com o tempo, acabou por ficar soterrado, tal como a base da antiga Igreja da Misericórdia, cuja nave central está à vista, mas das paredes restam apenas vestígios. A Torre Sineira, que era o único pedaço do complexo que estava à superfície, continua de pé e completa o quadro, juntamente com as capelas laterais e o que se julga ter sido a residência do bispo, com um pavimento e escadaria preservados acima do complexo. Este espaço funcionou como sede de Cabo Verde durante mais de um século, enquanto não era concluída a construção da catedral na parte alta da Cidade Velha, referiu André Teixeira. Há uma grande presença religiosa, central, como era tradição, a igreja em comunicação com o hospital, evocando a dupla função das misericórdias, assistência social e na saúde. A Cidade Velha tem ainda muito a revelar, referem arqueólogos das duas instituições empenhadas nas escavações. O objetivo é enriquecer o roteiro da visita da Cidade Velha com a preservação do património, aliado ao usufruto dos residentes e ao turismo.

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1: Esta rubrica leva-nos hoje a ouvir a terceira e última parte da entrevista com o teólogo e historiador cabo-verdiano Jairzinho Lopes Pereira, que, para além de investigações históricas, conferências e docências, entrou agora para o mundo da literatura. Com efeito, publicou em finais de 2025, pela Coimbra Tomba Livros, editora de Ideias, o seu primeiro livro de literatura, Ao Pé da Montanha Mandam as Palavras. É um livro de poesia e prosa poética que ele assina com o pseudônimo Aurelius Áridus, livro de que nos falou depois de responder à nossa pergunta como consegue conciliar tantas áreas diferentes de atividades.
2: Bem, não é fácil, mas talvez a parte mais fácil é a parte literária, porque eu tenho uma paixão enorme pela produção literária. Eu escrevo muito, não tenho publicado peças de literatura, mas escrevo muito. São raros os dias em que eu não produzo uma linha no plano literário. Concilio com gosto. Eu sou um leitor ávido, passo grande parte do meu tempo a ler obras literárias, ou para o mal da minha produção científica também, porque consome muito tempo, mas eu sou um consumidor ávido dos grandes nomes da literatura portuguesa, que vão desde o padre António Vieira a José Saramago, a S. Queiroz, Machado de Assis, Jorge Amado, grandes nomes da literatura, mas também sou um grande consumidor da poesia clássica e medieval. Homero, Virgílio, Horácio, Boccaccio, Dante. Sou grande fã, por exemplo, do Dante, A Divina Comédia, uma peça literária sublime. Portanto, é com estas leituras que depois também vou me inspirando para fazer a minha própria criação literária. E tenho muita coisa escrita, mas não estava no plano publicar, só que tenho um amigo já muito idoso, de seu nome Luizinho, um senhor que em dezembro completou 102 anos, mas que tem uma juventude e uma lucidez impressionante, e foi ele a convencer-me a avançar com a publicação daqueles poemas e daqueles textos de prosa poética. Ao Pé da Montanha Mandam as Palavras, portanto, aparece à luz de uma iniciativa que me foi, digamos, imposta, digamos assim, ou da motivação deste meu grande amigo. E é um livro que trabalha muito com a questão da ancestralidade, a questão da resistência do povo cabo-verdiano, a questão do diálogo entre a cultura cabo-verdiana e a cultura universal, onde a Inácia Gomes, a Guida Mendes, Bibinha Cabral aparecem ao lado de Aristóteles, aparecem ao lado de Homero, aparecem ao lado de grandes nomes da filosofia e da teologia, como Santo Agostinho, Kant ou José Saramago, por exemplo. Portanto, é um livro onde a cultura literária, a cultura intelectual e a cultura popular, a cultura dita erudita, a cultura dita popular, se mesclam, se misturam. Há ali um diálogo entre o local e o universal, entre o popular e o erudito, entre o íntimo e o extrovertido. Há um diálogo entre o clássico e o moderno, um diálogo entre o sagrado e o profano. Portanto, há um conjunto de diálogos entre várias vertentes da produção literária. Se por um lado temos meditações, reflexões filosóficas e teológicas, por outro lado temos discursos mais livres, digamos assim, espontâneos.
1: Jairzinho Lopes Pereira, Ao Pé da Montanha Mandam as Palavras, o seu primeiro livro de literatura. O livro foi apresentado a 30 de junho passado no Centro Cultural de Cabo Verde, em Lisboa, por Helena Águeda Marujo e Lívia Apa. Aurélio Áridos é o nome literário de Jairzinho Lopes Pereira, natural de São Salvador do Mundo, na ilha de Santiago, Cabo Verde. Ele é licenciado em História pela Faculdade de Letras da Universidade de Coimbra, em 2006, doutor em Teologia Sistemática pela Faculdade de Teologia da Universidade de Helsínquia, na Finlândia, em 2012, e mestre em Ciência Política pela Faculdade de Ciências Sociais da Universidade de Louvânio, na Bélgica, e isso foi em 2014. Ele foi investigador pós-doutoral na Faculdade de Teologia da Universidade de Louvânio entre 2015 e 2019 e na Universidade de Stavanger, na Noruega, entre 2020 e 2024.

0: E com isto terminamos por hoje esta emissão da Rádio Vaticano. A todas e todos, obrigada pela atenção e até amanhã, se Deus quiser. 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
1: Bom dia. E começamos o Boletim de Notícias desse sábado, 18 de julho, recordando que o Santo Padre segue seu período de descanso em Castel Gandolfo e sua presença. Naturalmente, é motivo de alegria para os fiéis da Diocese de Albano, que na noite desse sábado, às 21 horas, oferece um concerto no pátio do Palácio Apostólico, como nos conta Túlio Fonseca.
2: A iniciativa pretende expressar a alegria de acolher o pontífice que se encontra hospedado no território da diocese. Queremos oferecer este concerto sinfônico, afirma o bispo de Albano, Dom Vincenzo Viva, em um comunicado, como um gesto de afeto e comunhão, e o programa que idealizamos revela páginas de raro esplendor. Um presente para o Santo Padre, lê-se no texto, para manifestar-lhe proximidade e afeto. O desejo do bispo é que esta noite permaneça gravada como um instante de autêntica beleza e de dom compartilhado em nossa Igreja de Albano, acompanhada pelo afeto e pela oração pelo Papa e pelo ministério que lhe foi confiado. O programa do evento, que já está com ingressos esgotados, prevê na abertura a execução de La Polacca, de Niccolò Paganini, do Concerto para Violino e Orquestra número 3 em Mi Maior, interpretada pelo violinista Marco Rogliano, artista de fama internacional. Em seguida, a pianista Rossana Tomasi Golcar executará ao piano Norma, uma imensa história de amor. Livre fantasia e variações para o piano e orquestra, uma releitura da obra-prima de Vincenzo Bellini, realizada pelo vencedor do Oscar Luiz Bacalov. A apresentação será acompanhada por um projeto visual que destacará os momentos-chave do drama belliniano. A acompanhar os solistas estará a Orquestra I Musici di Parma, composta por 55 músicos, sob a direção de Pier Carlo Orizio, diretor artístico do Festival Internacional de Piano de Brescia e Bergamo, desde 2006. Um reconhecimento muito especial, acrescenta Dom Vincenzo, deve ser dirigido aos benfeitores, sem os quais este presente não poderia ter tomado forma, assim como ao padre Franco Ponchia, diretor do setor diocesano para a música sacra, e aos funcionários das Vilas Pontifícias e da Prefeitura da Casa Pontifícia.
1: No tradicional encontro de Rimini, na Itália, 10 mil pessoas se preparam para ouvir o Papa em 22 de julho. Andressa Collet.
3: No centro do meeting de Rimini estará a visita do Papa Leão XIV e a sua participação é motivo de grande alegria, disse o presidente da Fundação Meeting, Bernard Scholz, na Embaixada da Itália junto à Santa Sé, quando apresentou a edição deste ano, que acontece entre os dias 21 e 26 de agosto. O tema será o amor que move o sol e as outras estrelas, verso final da Divina Comédia. A programação incluirá debates, exposições, apresentações artísticas, atividades culturais, torneios esportivos e eventos para os mais jovens, com transmissões ao vivo via streaming em plataformas da web e em vários idiomas. Serão mais de 150 conferências com a participação de cerca de 500 palestrantes, tanto italianos quanto internacionais. A programação cultural inclui ainda 13 exposições e 13 espetáculos. Segundo o presidente, o Papa vai se reunir com todos os participantes do meeting, crianças, adolescentes, estudantes, famílias jovens e menos jovens. Todos terão a oportunidade de cumprimentá-lo ao longo do percurso entre os pavilhões da feira. Portanto, a intenção expressa no título do encontro, O Amor que Move o Sol e as Outras Estrelas, encontrou na encíclica Magnífica Humanitas do Santo Padre, disse ele, um grande consolo, um aprofundamento surpreendente e uma importante ampliação de horizontes. Alguns temas que o Papa Leão XIV destacou na encíclica serão abordados em diversos eventos do encontro. A afirmação da grandeza do homem e da sua dignidade, a consciência de que suas limitações não o sufocam, mas o levam a um diálogo com o infinito, e também as reflexões sobre o sentido do trabalho e da pesquisa, a urgência de uma comunicação que favoreça a dimensão relacional da pessoa. O encontro com o Papa será o mais aguardado, mais precisamente no dia 22 de agosto, a partir das 15h do horário italiano. Para a ocasião, foi montado um grandioso auditório com 10 mil lugares, no qual o Papa Leão XIV irá fazer o seu discurso às 16h. Esse discurso, então, do pontífice será transmitido simultaneamente em todas as salas e setores da feira. O pontífice também terá a oportunidade de visitar os pavilhões do meeting e essa será uma ocasião para que os visitantes, os dirigentes e os muitos voluntários do encontro o cumprimentem. O papel da religião na promoção da paz estará mais uma vez no centro de muitos dos debates. O encontro vai contar com a participação do cardeal Matteo Maria Zuppi, presidente da Conferência Episcopal Italiana, do cardeal Pier Battista Pizzaballa, patriarca latino de Jerusalém, que retorna ao encontro após 2 anos, do cardeal José Tolentino de Mendonça, prefeito do Dicastério para a Cultura e a Educação, do cardeal Claudio Gugerotti, prefeito do Dicastério para as Igrejas Orientais e do cardeal John Paul Vesco, arcebispo metropolitano de Argel. Estarão presentes também, entre outros, Dom Paulo Roncharuk, bispo de Zaporígia, Dom Paulo Martinelli, vigário apostólico da Arábia do Sul, o padre Francesco Ielpo, custódio da Terra Santa, o padre Gabriel Romanelli, pároco latino de Gaza, e também Josef Farrell, prior-geral dos agostinianos. E para realizar tudo isso, será fundamental a contribuição dos voluntários, que são a verdadeira espinha dorsal do encontro de Rimini. São, de fato, mais de 3 mil vindos tanto da Itália quanto do exterior, uma força jovem composta por 58% de jovens com menos de 30 anos.
1: Um céu ensolarado acolhe o início da missão na Ucrânia do arcebispo Paul Richard Gallagher, na qualidade de legado pontifício para as celebrações do aniversário de 35 anos, da reabertura das instalações da Igreja Católica de Rito Latino, que, conforme anunciado em uma postagem na conta X, Terza Lodia, da Secretaria de Estado, serão realizadas no domingo 19 de julho, no Santuário de Nossa Senhora do Monte Carmelo, em Berdichiv. A ocasião serve também para relembrar a viagem de João Paulo II, que visitou o país em 2001. O secretário para as relações com os estados e as organizações internacionais da Santa Sé, que pousou em Cracóvia, na Polônia, na quinta-feira, 16 de julho, seguiu viagem de carro junto com o nuncio apostólico em Kiev, o arcebispo Visvaldas Kulbokas. Ele permanecerá no país até a terça-feira, 21. Após a passagem pelo posto fronteiriço de Krakowets, com filas intermináveis de carros, tanto na entrada quanto na saída do país, alguns chegam a esperar de 8 a 10 horas, sem a certeza de obter permissão para o trânsito, onde a delegação do Vaticano foi recebida pelo embaixador ucraniano junto à Santa Sé, Andrei Urash, juntamente com representantes do Ministério das Relações Exteriores da Ucrânia, e, após a passagem por alguns povoados situados além da fronteira, a primeira entrada foi em Lviv. Gallagher foi recebido pelo arcebispo católico de Lviv, Mieczyslaw, na manhã da sexta-feira. Também reuniu-se na cúria arcebispal com um grupo de autoridades da região e da cidade. Um fim justo para a guerra significa trazer de volta a paz a essa parte da Europa, afirma o representante da Santa Sé, acrescentando que a Igreja e o Papa Leão XIV não esquecem os sofrimentos do povo ucraniano e seus sacrifícios. Devemos criar as condições adequadas para uma paz justa. Às 9h em ponto, na capela do local, foi realizado um momento de oração em silêncio pelas vítimas do conflito. Um momento comovente, significativo, que é observado em toda a Ucrânia à mesma hora, desde o início das hostilidades em fevereiro de 2022, de forma espontânea, tornando-se mais recentemente uma norma legal. Trabalhadores, estudantes, cidadãos, todos param, descendo dos carros ou interrompendo tudo por um minuto de reflexão. Em seguida, o arcebispo Gallagher visitou a Universidade Católica da cidade, que conta com cerca de 30 mil alunos matriculados, tanto online quanto presencialmente. Há 2 anos, um míssil caiu a poucas centenas de metros, causando de 7 a 8 vítimas. No total, são cerca de 40 mortos ligados à universidade entre estudantes e seus familiares. A guerra está aqui, ressalta durante o encontro o reitor da universidade, o bispo metropolita greco-católico Boris Gudziak, ao receber o arcebispo Gallagher e apresentar as instalações e atividades acadêmicas. Entre elas, o apoio direto a muitas pessoas com deficiência, acolhidas em ambientes que são parte integrante da universidade. A delegação conversa com elas por alguns minutos, ouvindo suas histórias por meio do relato da responsável pelo programa de formação do Colégio Universitário, a irmã Maria Radista, e compartilhando reflexões de esperança para o futuro.

0: para a infância até o final de 2026, mais 23,4 milhões de crianças poderão cair na pobreza devido ao aumento do custo de vida provocado pelos conflitos e pelas repercussões nos mercados internacionais. A análise, que examina dados provenientes de mais de 167 países, destaca como o aumento dos preços dos alimentos e da energia, juntamente com as dificuldades do comércio marítimo, agravadas pelo fechamento do Estreito de Hormuz, está reduzindo o poder de compra das famílias, com consequências particularmente graves para aqueles que já vivem em condições de fragilidade econômica. O estudo traça dois cenários possíveis. No primeiro, caracterizado por um choque econômico moderado, outros 18,3 milhões de crianças cairiam na pobreza monetária. No segundo, que prevê uma crise mais profunda e duradoura, o número subiria para 23,4 milhões. Em ambos os casos, alerta o relatório, trataria-se de um retrocesso abrupto em relação aos avanços alcançados nos últimos anos na luta contra a pobreza infantil. As crianças estão pagando o preço da escalada do conflito no Oriente Médio, inclusive aquelas que vivem bem além das fronteiras da região, afirma Catherine Russell, diretora-geral da organização. Quanto mais tempo essa situação se prolongar, mais graves serão as consequências, afirma. O aumento dos preços, observa ela, torna cada vez mais difícil para muitas famílias garantir aos filhos alimentação adequada, educação e outros serviços essenciais, com o risco de comprometer seu desenvolvimento físico e cognitivo. A maior parte do aumento previsto da pobreza infantil diz respeito à Ásia e à África, que, juntas, representam cerca de 80% do total. Dois continentes onde os níveis de pobreza já são elevados e as economias estão mais expostas a choques externos. As consequências já são visíveis em vários países. Na Somália, o preço do combustível em Mogadíscio mais que dobrou nos dias seguintes à intensificação do conflito, elevando o custo dos alimentos, da água e do transporte e dificultando a distribuição de ajuda humanitária em um contexto marcado por uma grave crise alimentar. Na Etiópia, o preço do diesel subiu 31%, enquanto o custo do combustível utilizado para as intervenções humanitárias aumentou entre 50% e 70%. Na Nigéria, onde as famílias mais pobres destinam até 70% de sua renda à alimentação e ao transporte, mesmo aumentos moderados de preços afetam fortemente o consumo. Em Bangladesh, por fim, o aumento dos preços dos alimentos de primeira necessidade pode empurrar mais 1 milhão e 200 mil pessoas para a pobreza.
1: Dos estúdios da Rádio Vaticano, Vatican News, Jackson Erpen.

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1: Alô Brasil, alô países de língua portuguesa. Este é o programa da Rádio Vaticano, Vatican News, deste sábado, 18 de julho. Traremos para você que está sintonizado conosco as últimas informações sobre o Papa Leão XIV, a Santa Sé e a Igreja em todo o mundo. Nos estúdios hoje, Jackson Erpin, na assessoria técnica, Damiano Caprio. O tempo é bom na cidade do Estado do Vaticano. Neste momento, na Praça São Pedro, a temperatura está por volta dos 37 graus. E passemos aos destaques do nosso programa de hoje. Na noite deste sábado, em Castel Gandolfo, o concerto oferecido ao Santo Padre pela Diocese de Albano. E uma mensagem do Papa Leão XIV irá ecoar por todos os espaços do tradicional encontro da amizade entre os povos em Rimini, na Itália, em 22 de agosto. Arcebispo Gallagher em missão na Ucrânia. Condições justas para uma paz justa. Na noite de ontem, o encontro com o arcebispo Mor de Kiev, Sviatoslav Shevchuk. Vamos recordar os últimos momentos do cardeal Mateusz Zuppi em Kiev. E a Igreja Latino-Americana fortalece resposta integral às dependências químicas. Conosco, Denise Ferreira, coordenadora nacional da Pastoral da Sobriedade no Estado do Rio de Janeiro. Essas e outras notícias a partir de agora. A Igreja recorda hoje São Francisco Solano. Francisco nasceu na Espanha em 1549. Recebeu sua formação religiosa no Colégio Jesuíta. Mas, com o passar do tempo, ingressou para a Ordem Franciscana, onde prestou muitos serviços. Mas seu grande desejo era a evangelização de muitos. Dessa forma, deixou a Europa e se transferiu para a América Latina. Transferiu-se para Lima, Peru, e depois evangelizou também Argentina, Chile, Paraguai, Andes, entre outros, realizando assim seu sonho de evangelizar. Francisco Solano dedicou toda a sua vida como missionário da Boa Nova. Por obediência, voltou a Lima para formar novos evangelizadores franciscanos. São Francisco Solano faleceu aos 61 anos, pronunciando palavras de louvor a Deus. Deus seja bendito.

0: E o Santo Padre, o Papa Leão XIV, segue seu período de descanso em Castel Gandolfo. Sua presença, naturalmente, é motivo de alegria para os fiéis da Diocese de Albano, que na noite deste sábado, às 21 horas, oferece a ele um concerto no pátio do Palácio Apostólico, como nos conta Túlio Fonseca.
1: A iniciativa pretende expressar a alegria de acolher o pontífice que se encontra hospedado no território da diocese. Queremos oferecer este concerto sinfônico, afirma o bispo de Albano, Dom Vincenzo Viva, em um comunicado, como um gesto de afeto e comunhão, e o programa que idealizamos revela páginas de raro esplendor. Um presente para o Santo Padre, lê-se no texto, para manifestar-lhe proximidade e afeto. O desejo do bispo é que esta noite permaneça gravada como um instante de autêntica beleza e de dom compartilhado em nossa Igreja de Albano, acompanhada pelo afeto e pela oração pelo Papa e pelo ministério que lhe foi confiado. O programa do evento, que já está com ingressos esgotados, prevê na abertura a execução de La Polacca, de Niccolò Paganini, do Concerto para Violino e Orquestra número 3 em Mi Maior, interpretada pelo violinista Marco Rogliano, artista de fama internacional. Em seguida, a pianista Rossana Tomasi Golcar executará ao piano Norma, uma imensa história de amor. Livre fantasia e variações para o piano e orquestra, uma releitura da obra-prima de Vincenzo Bellini, realizada pelo vencedor do Oscar Luiz Bacalov. A apresentação será acompanhada por um projeto visual que destacará os momentos-chave do drama belliniano. A acompanhar os solistas estará a Orquestra I Musici di Parma, composta por 55 músicos, sob a direção de Pier Carlo Orizio, diretor artístico do Festival Internacional de Piano de Brescia e Bergamo desde 2006. Um reconhecimento muito especial, acrescenta Dom Vincenzo, deve ser dirigido aos benfeitores, sem os quais este presente não poderia ter tomado forma, assim como ao padre Franco Ponchia, diretor do setor diocesano para a música sacra, e aos funcionários das vilas pontifícias e da prefeitura da Casa Pontifícia.

0: No tradicional encontro de Rimini, na Itália, 10 mil pessoas se preparam para ouvir o Papa em 22 de julho. Andressa Colê.
1: No centro do meeting de Rimini estará a visita do Papa Leão XIV e a sua participação é motivo de grande alegria, disse o presidente da Fundação Meeting, Bernard Scholz, na Embaixada da Itália junto à Santa Sé, quando apresentou a edição deste ano, que acontece entre os dias 21 e 26 de agosto. O tema será o amor que move o sol e as outras estrelas, verso final da Divina Comédia. A programação incluirá debates, exposições, apresentações artísticas, atividades culturais, torneios esportivos e eventos para os mais jovens, com transmissões ao vivo via streaming em plataformas da web e em vários idiomas. Serão mais de 150 conferências com a participação de cerca de 500 palestrantes, tanto italianos quanto internacionais. A programação cultural inclui ainda 13 exposições e 13 espetáculos. Segundo o presidente, o Papa vai se reunir com todos os participantes do meeting, crianças, adolescentes, estudantes, famílias jovens e menos jovens. Todos terão a oportunidade de cumprimentá-lo ao longo do percurso entre os pavilhões da feira. Portanto, a intenção expressa no título do encontro, O Amor que Move o Sol e as Outras Estrelas, encontrou na encíclica Magnífica Humanitas do Santo Padre, disse ele, um grande consolo, um aprofundamento surpreendente e uma importante ampliação de horizontes. Alguns temas que o Papa Leão XIV destacou na encíclica serão abordados em diversos eventos do encontro. A afirmação da grandeza do homem e da sua dignidade, a consciência de que suas limitações não o sufocam, mas o levam a um diálogo com o infinito, e também as reflexões sobre o sentido do trabalho e da pesquisa, a urgência de uma comunicação que favoreça a dimensão relacional da pessoa. O encontro com o Papa será o mais aguardado, mais precisamente no dia 22 de agosto, a partir das 3 da tarde do horário italiano. Para a ocasião, foi montado um grandioso auditório com 10 mil lugares, no qual o Papa Leão XIV irá fazer o seu discurso às 4 da tarde. Esse discurso, então, do pontífice será transmitido simultaneamente em todas as salas e setores da feira. O pontífice também terá a oportunidade de visitar os pavilhões do meeting e essa será uma ocasião para que os visitantes, os dirigentes e os muitos voluntários do encontro o cumprimentem. O papel da religião na promoção da paz estará mais uma vez no centro de muitos dos debates. O encontro vai contar com a participação do cardeal Matteo Maria Zuppi, presidente da Conferência Episcopal Italiana, do cardeal Pier Battista Pizzaballa, patriarca latino de Jerusalém, que retorna ao encontro após 2 anos, do cardeal José Tolentino de Mendonça, prefeito do Dicastério para a Cultura e a Educação, do cardeal Claudio Guggerotti, prefeito do Dicastério para as Igrejas Orientais e do cardeal John Paul Vesco, arcebispo metropolitano de Argel. Estarão presentes também, entre outros, Dom Paulo Roncharuk, bispo de Zaporígia, Dom Paulo Martinelli, vigário apostólico da Arábia do Sul, o padre Francesco Ielpo, custódio da Terra Santa, o padre Gabriel Romanelli, pároco latino de Gaza, e também Josef Farrell, prior-geral dos Agostinianos. E para realizar tudo isso, será fundamental a contribuição dos voluntários, que são a verdadeira espinha dorsal do encontro de Rimini. São, de fato, mais de 3 mil vindos tanto da Itália quanto do exterior, uma força jovem composta por 58% de jovens com menos de 30 anos.

um céu ensolarado acolhe o início da missão na Ucrânia do arcebispo Paul Richard Gallagher, na qualidade de legado pontifício para as celebrações do aniversário de 35 anos da reabertura das instalações da Igreja Católica de Rito Latino, que, conforme anunciado em uma postagem na conta X, Terza Lodia, da Secretaria de Estado, serão realizadas no domingo 19 de julho, no Santuário de Nossa Senhora do Monte Carmelo, em Berdichev. A ocasião serve também para relembrar a viagem de João Paulo II, que visitou o país em 2001. O secretário para as relações com os estados e as organizações internacionais das

0: juntamente com representantes do Ministério das Relações Exteriores da Ucrânia e, após a passagem por alguns povoados situados além da fronteira, a primeira entrada foi em Lviv. Gallagher foi recebido pelo arcebispo católico de Lviv, Mieczysław, na manhã da sexta-feira. Também reuniu-se na Cúria Arcebispal com um grupo de autoridades da região e da cidade. Um fim justo para a guerra significa trazer de volta a paz a essa parte da Europa, afirma o representante da Santa Sé, acrescentando que a Igreja e o Papa Leão XIV não esquecem os sofrimentos do povo ucraniano e seus sacrifícios. Devemos criar as condições adequadas para uma paz justa. Às 9 horas em ponto, na capela do local, foi realizado um momento de oração em silêncio pelas vítimas do conflito. Um momento comovente, significativo, que é observado em toda a Ucrânia à mesma hora, desde o início das hostilidades em fevereiro de 2022, de forma espontânea, tornando-se mais recentemente uma norma legal. Trabalhadores, estudantes, cidadãos, todos param, descendo dos carros ou interrompendo tudo por 1 minuto de reflexão. Em seguida, o arcebispo Gallagher visitou a Universidade Católica da cidade, que conta com cerca de 30 mil alunos matriculados, tanto online quanto presencialmente. Há 2 anos, um míssil caiu a poucas centenas de metros, causando de 7 a 8 vítimas. No total, são cerca de 40 mortos ligados à universidade entre estudantes e seus familiares. A guerra está aqui, ressalta durante o encontro o reitor da universidade, o bispo metropolita greco-católico Boris Gudziak, ao receber o arcebispo Gallagher e apresentar as instalações e atividades acadêmicas. Entre elas, o apoio direto a muitas pessoas com deficiência, acolhidas em ambientes que são parte integrante da universidade. A delegação conversa com elas por alguns minutos, ouvindo suas histórias por meio do relato da responsável pelo programa de formação do colégio universitário, a irmã Maria Radista, e compartilhando reflexões de esperança para o futuro. Todos estão empenhados em prestar assistência e ajuda. Os estudantes que vêm até nós recebem uma educação integral que inclui também a capacidade de se doar pelos outros, conclui Gudziak. Na noite de ontem, sexta-feira, após uma parada na igreja São João Paulo II, em Rivne, o arcebispo Gallagher foi até a Nunciatura Apostólica de Kiev, onde se reuniu com o arcebispo mor greco-católico de Kiev sob a beatitude Sviatoslav Shevchuk. E antes do arcebispo Paul Richard Gallagher, quem também esteve na Ucrânia em missão, foi o presidente da Conferência Episcopal Italiana, o cardeal Matteo Zuppi. Raimundo Lima nos traz detalhes dos últimos momentos de sua visita ao país martirizado pela guerra.
1: De carro, de Kiev a Cracóvia e depois em um voo regular, o cardeal Matteo Maria Zuppi retornou a Roma nesta quinta-feira, 16 de julho, ao concluir a missão na Ucrânia. Foi a segunda missão, após a de 2023, para levar a nação devastada à proximidade e à oração do Papa Leão XIV, que acompanha com apreensão o conflito e pede que se defenda a humanidade, primeira vítima de toda a guerra. Foram 4 dias do cardeal entre a região de Lviv e a capital Kiev, marcados por uma intensa sucessão de encontros, visitas, celebrações, conversas e compromissos. Os últimos ocorreram quarta-feira, dia 15, à tarde, após a cerimônia matinal na Praça de São Miguel pelo Dia da Soberania da Ucrânia, com o presidente Volodymyr Zelensky e outras autoridades civis e religiosas, começando pelo encontro com o ministro das Relações Exteriores da Ucrânia, Andriy Sybiha. Uma longa conversa na qual foram abordados diversos temas para os quais foi solicitado o apoio da Santa Sé, a qual o ministro, em nome do governo ucraniano, expressou gratidão pelo compromisso humanitário inabalável. Compromisso esse que o chefe da diplomacia de Kiev voltou a solicitar a Zuppi, à luz dos esforços de paz e da visão comum de uma paz global e duradoura. Ele declarou que a Ucrânia deseja pôr fim a esta guerra mais do que qualquer outro. Ao mesmo tempo, nossa indústria de defesa em rápido crescimento e nossa experiência no campo de batalha estão tornando a Ucrânia um ator cada vez mais importante para a segurança europeia, disse. O ministro chamou a atenção para a situação dos civis ucranianos detidos que, segundo ele, permanecem excluídos de mecanismos eficazes de proteção internacional. É necessário, portanto, promover um caminho humanitário específico para a libertação deles. Sibia também informou Zup sobre a situação humanitária nas

0: Unidades de Olesk e Ola Pristan, na região de Kherson, ocupada por soldados russos, onde milhares de civis precisam urgentemente de um corredor humanitário. Também não faltou uma menção ao recente ataque russo ao mosteiro de Lavra de Kiev-Pechersk, patrimônio da Unesco, cujo aniversário de 975 anos será comemorado em agosto. A proteção e a restauração desse local são uma das prioridades do governo ucraniano. Os temas do repatriamento de prisioneiros e crianças, da proteção da população e da ajuda humanitária voltaram a ser abordados em várias ocasiões também nas demais reuniões institucionais, durante as quais Zup reiterou várias vezes o que constitui o cerne da sua missão na Ucrânia. Um único militar, um único civil ou uma única criança que possa se reunir com sua família é um passo em direção à paz, disse o cardeal, assegurando: todo esforço possível será feito. Essa é a vontade de Leão XIV. O compromisso humanitário deve ser considerado acima de qualquer lógica política ou militar. E é isso que está no coração da Igreja, especialista em humanidade. Em Kiev, relatou o jornal católico italiano Avvenire, que acompanha a missão, o cardeal se reuniu com o chefe do gabinete do presidente, o general Kirilo Budanov, juntamente com a vice Irina Vereshchuk, o comissário para os direitos humanos Dmitro Lubinets, o chefe da inteligência militar, o general Oler Ivashenko, responsável pela coordenação dos prisioneiros de guerra, um grupo de familiares de militares e civis detidos na Rússia. Encontros nos quais foram entregues ao cardeal e ao núncio apostólico, o arcebispo Visvaldas Kulbokas, os pedidos a serem levados a Moscou, para onde Zup já foi duas vezes. Em primeiro lugar, o projeto de troca de prisioneiros todos por todos, para o qual solicitamos a ajuda do Vaticano, explicou o general Ivashenko. Ou seja, fazer com que os 7 mil militares capturados por Moscou voltem para casa e devolver os 4 mil prisioneiros russos que estão na Ucrânia. O outro ponto diz respeito aos desaparecidos, muitos dos quais nos territórios ocupados, o drama dos civis a serem repatriados e a questão das crianças ucranianas levadas para além da fronteira, pela qual a Santa Sé já vem atuando há anos. Os diversos interlocutores expressaram esperança na continuidade dessa ação, assim como, à luz da visita de Zup ao centro de detenção Zakid 1, na região de Lviv, com a saudação aos prisioneiros do exército de Moscou, foi expresso o desejo de que o cardeal possa fazer o mesmo na Rússia, onde, sobretudo, os parentes dos prisioneiros afirmam ter provas de torturas e condições desumanas.
1: As dependências constituem um dos desafios sociais e pastorais mais complexos que a América Latina enfrenta atualmente. O aumento do consumo de drogas entre os jovens, a expansão do narcotráfico, a fragmentação dos laços familiares comunitários e a persistência de fortes estigmas em relação aos afetados exigem respostas cada vez mais abrangentes. Nesse contexto, a Igreja Latino-Americana busca fortalecer sua presença junto aos que sofrem com o uso problemático de substâncias químicas e suas famílias, convicta de que a prevenção e a recuperação dependem não apenas de tratamentos médicos ou políticas públicas, mas também da reconstrução de relacionamentos, do acompanhamento próximo e do fomento da esperança. O recente lançamento do Manual Latino-Americano de Pastoral em Dependência Química, promovido pelo Conselho Episcopal Latino-Americano e Caribenho, CELAM, representa um novo passo nessa trajetória compartilhada. Um itinerário no qual o CELAM também formalizou um acordo de colaboração estratégica com a Secretaria-Geral da Organização dos Estados Americanos, OEA, para fortalecer a prevenção, o tratamento e a recuperação dos usos de drogas na América Latina e no Caribe, uma forma de combater o crime organizado na região. Mas sobre esse tema, nosso colega Sebastian Sanson conversou com Denise Ferreira, coordenadora nacional da Pastoral da Sobriedade no estado do Rio de Janeiro.
2: Nós somos da Pastoral da Sobriedade, temos uma experiência muito importante na Igreja do Brasil com relação à recuperação das pessoas, né, que sofrem com as dependências, né, com o uso de substâncias. A gente não só trabalha com um grupo de autoajuda nas paróquias, mas também a gente trabalha a questão da prevenção, da reinserção social, familiar, comunitária, do tratamento em si, né, como um todo, tanto o dependente quanto o familiar. E é bastante interessante porque a gente não trabalha só a questão de deixar de usar a substância ou tentar controlar esse comportamento compulsivo, né? Nosso trabalho na paróquia é resgatar a dignidade daquela pessoa, a dignidade daquela família. Então, um dos maiores aprendizados que o Brasil oferece à América Latina, né, é um trabalho em rede. A pastoral da sobriedade une a espiritualidade, promoção de saúde, apoio familiar, convivência comunitária, né, porque a partir do momento em que ele caminha conosco nos grupos, nas paróquias, a gente trabalha essa inserção dele na paróquia, na sociedade, nos serviços da comunidade. Então, o processo de recuperação favorece essa reinserção de uma maneira sóbria, acolhedora, com muita espiritualidade. Outro aspecto também é inspirador é a nossa metodologia dos 12 passos, que é adaptada à Igreja Católica, né, com textos bíblicos, com reflexões da palavra de Deus. Então, ela oferece também esse caminho de conversão, que contempla, né, as dimensões física, emocional, espiritual de todos nós, né, de todo indivíduo. Então, o objetivo principal não é apenas tratar a questão da dependência, mas também promover uma vida nova, marcada pela esperança, pela responsabilidade, pelo serviço ao próximo. Tudo isso é bastante trabalhado com aquele que busca os nossos trabalhos, os nossos serviços de atendimento na paróquia, né? Também aprendemos que a família precisa ser acolhida, ela precisa também de acompanhamento. Muitas das vezes ela sofre profundamente com as consequências das dependências, né, daquele familiar, e ela precisa de orientação, ela necessita fazer parte desse processo também de recuperação. Então, à luz do manual da Pastoral das Adicções da América Latina, eu acredito que foi um grande ganho, foi um grande presente para toda a América Latina, porque é um chamado a fortalecer essa igreja em saída, né, essa capacidade que nós temos como cristãos, de oferecer e de propor o encontro ao outro, né? Esse restabelecer a vida nova para essas pessoas que sofrem, né? Que estão nesse processo de vulnerabilidade dentro da nossa sociedade. Então, é um projeto de evangelização, é um projeto de acompanhamento e é um projeto de evangelização. Eu acredito que a experiência brasileira mostra que quando a igreja caminha ao lado das pessoas, ela consegue promover vínculos muito fortes, ela consegue despertar a esperança e ela oferece oportunidades aí concretas para a reinserção de todas essas pessoas no seu núcleo familiar, no seu núcleo comunitário e na sociedade como um todo, né? Então, vamos defender a vida e vamos promover a vida. Música.

E passemos à nossa última informação. Ontem, sexta-feira, 17 de julho, no Palácio San Carlo, Autoridade de Supervisão e Informação Financeira, ASIF, e o Deutsche Bundesbank assinaram um memorando de entendimento sobre cooperação técnica entre as duas instituições. Pelo Deutsche Bundesbank, o memorando foi assinado pelo Dr. Burkhard Balz, membro do Comitê Executivo, e pela ASIF, pelo diretor Federico Antelini Russo. Isso representa uma consolidação ainda maior da relação entre a Autoridade de Supervisão e Informação Financeira do Estado da Cidade do Vaticano e o Banco Central da República Federal da Alemanha. Uma relação que se desenvolveu ao longo dos anos e se fortaleceu significativamente nos últimos meses. Essa relação também foi possibilitada pelo visível compromisso da Santa Sé em fortalecer sua arquitetura financeira em conformidade com os padrões internacionais, permitindo, por meio da transparência, da responsabilidade e do profissionalismo, a aquisição de uma credibilidade cada vez maior na comunidade financeira internacional. E assim, queridos amigos, encerramos nosso programa da manhã deste sábado, agradecendo a todos pela audiência. Até nosso próximo encontro.

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2: Alô você, bom dia. Nos estúdios da Rádio Vaticano, Silvonei José. Que bom saber que você está conosco no nosso momento dedicado à MPB, à música popular brasileira. Trazemos para você hoje Elis Regina, Querelas do Brasil. Depois é a vez de Alceu Valença com a Anunciação.

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Você ouviu aí As Rosas Não Falam, com a nossa Beth Carvalho. Antes, Chico Buarque, As Vitrines. E chegamos assim ao fim do nosso espaço de hoje. Obrigado pela sua sintonia. Nós voltamos amanhã nesse mesmo horário com o nosso Som da MPB. Um bom início de tarde para você e até amanhã.

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0: Laudetur Jesus Christus.
1: Amigas e amigos ouvintes, saudações sororais e fraternais. Sintonizam a Rádio Vaticano a transmitir o seu radiojornal em língua portuguesa para os ouvintes que nos escutam no continente europeu e pelo mundo fora. Enquanto os zambianos se preparam para votar nas eleições presidenciais e gerais do próximo dia 13 de agosto, os bispos católicos emitiram um comunicado pastoral instando a realização de campanhas e eleições pacíficas marcadas pelo civismo e livres de violência. Em Moçambique, o arcebispo de Nampula, Dom Inácio Saúri, considerou nesta quinta-feira que a devolução de parte dos terrenos ocupados ilegalmente durante as manifestações pós-eleitorais representa um ato de justiça. O governador de Nampula, Eduardo Abdullah, afirmou que o governo respeita as decisões dos tribunais e espera que as famílias afetadas encontrem soluções de reassentamento. Eu sou Filomeno Lopes. A Zâmbia é um dos poucos países africanos que não viveu uma guerra civil desde a sua independência em 1964. O país registrou também transferências pacíficas de poder entre partidos políticos. A Comissão Eleitoral da Zâmbia confirmou 12 candidatos para as eleições presidenciais do país agendadas para 13 de agosto próximo. Entre os candidatos aprovados estão o atual presidente Hakainde Hichilema, do Partido Unido para o Desenvolvimento Nacional, o líder do Partido da Reconciliação Nacional para a Unidade e a Prosperidade, Brian Mudumbile, o presidente do partido Citizen First, Primeiro Cidadãos, Harry Kalaba, e o presidente do Partido Socialista, Fred Mbembe. A Zâmbia, desde a independência, tem construído a sua identidade com base na paz. Nós, como povo, somos abençoados por termos sido poupados das guerras civis e do derramamento de sangue em massa que marcam tanto dos nossos vizinhos. Esta paz não foi um acaso. Foi construída, geração após geração, por zambianos comuns que escolheram o diálogo em vez do confronto e que permanece ainda hoje suficientemente frágil para ser perdida. Lê-se num excerto do comunicado pastoral dos bispos zambianos. Os prelados reafirmam ainda que a paz não é simplesmente a ausência de conflito, mas o fruto da justiça, do respeito mútuo e da solidariedade entre os cidadãos. Todo o ato de violência política diminui a dignidade da pessoa humana, fere o bem comum e mina a confiança da qual a sociedade democrática depende. Os bispos zambianos apelam explicitamente à campanha e eleições livres de violência.

0: queremos, que escreve, ser inequívocos quanto à questão da violência, pois a ambiguidade pode custar vidas. Nenhum cargo político, nenhuma vitória eleitoral e nenhuma queixa, política ou de outra natureza, podem jamais justificar a agressão, intimidação ou derramamento de sangue. A retaliação à violência nunca deve ser uma opção. A violência política, seja cometida no calor do momento ou planeada com antecedência, não deve ser tolerada em circunstância alguma por ninguém, seja de que lado for. Os bispos também se dirigiram aos financiadores da violência e aos políticos que publicam histórias inflamatórias nas redes sociais unicamente para provocar discussões e incitar o ódio. Este apelo vai além daqueles que atiram a pedra ou desferem o golpe. Apelamos também àqueles que incitam, financiam ou justificam a violência à distância. Qualquer pessoa que utilize as redes sociais para espalhar ódio, alegações fabricadas ou vídeos concebidos para provocar em vez de informar. O silêncio ou a aprovação tácita face à violência praticada pelos próprios apoiantes constitui por si só uma forma de apoio a essa violência. E pedimos a todos os líderes de todos os partidos políticos que deixem isso bem claro aos seus adeptos, antes de que tal conduta seja descartada como mera retórica, confirmam os prelados no comunicado assinado pelos bispos da Zâmbia em pleno exercício do ministério. Os bispos apelam ainda aos jovens da Zâmbia e os exortam a não se deixarem transformar em instrumentos de violência. E o comunicado pastoral dos bispos conclui com a célebre oração de São Francisco: Senhor, fazei de mim um instrumento da vossa paz. O presidente da República, Hakainde Hichilema, saudou nesta quinta-feira o comunicado pastoral da Conferência dos Bispos Católicos da Zâmbia, particularmente a sua rejeição e condenação equívocas da violência política, da intimidação e do ódio. Em comunicado de imprensa, o chefe de comunicação do presidente zambiano, Clayson Hamasaka, afirmou que a nota pastoral dos bispos estava totalmente alinhada com o apelo de longa data do chefe de Estado para eleições pacíficas, livres, justas e credíveis. O presidente concorda que a Zâmbia nunca deve regressar aos dias sombrios da violência política, militância agressiva e medo. O governo mantém-se firmemente empenhado em preservar a paz e em garantir que cada cidadão zambiano elegível tenha liberdade para fazer campanha e votar sem sofrer intimidação. O chefe de Estado está confiante de que as próximas eleições gerais serão realizadas de forma livre, justa, transparente e credível, afirmou Hamasaka, acrescentando que o presidente apela, por isso, a todos os partidos políticos, candidatos e seus apoiantes a rejeitarem a violência em todas as suas formas, a defenderem o Estado de Direito e a se tratarem uns aos outros com dignidade e respeito ao longo de todo o processo eleitoral. Em Moçambique, o arcebispo de Nampula, Dom Inácio Saúri, considerou nesta quinta-feira que a devolução de parte dos terrenos ocupados ilegalmente durante as manifestações pós-eleitorais representa um ato de justiça. De Nampula, Cremildo Alexandre.
1: O arcebispo de Nampula e presidente da Conferência Episcopal de Moçambique, Dom Inácio Saúri, manifestou satisfação pela decisão do tribunal que determinou a demolição das construções erguidas ilegalmente em parte dos terrenos pertencentes à Arquidiocese de Nampula, ocupados durante as manifestações pós-eleitorais. Segundo o prelado, a ocupação provocou prejuízos significativos para a igreja, incluindo a vandalização da farmácia São Vicente, de uma casa de hóspedes que continua sem funcionar, e a destruição de morro de vedação de terreno de Nampaco, onde funcionam casas de formação para futuros sacerdotes e áreas destinadas à produção agrícola.
2: Temos todos os documentos daquele terreno, o terreno não está ocioso, temos ali duas grandes casas de formação e também, por outro lado, um pouco para a agricultura, para que os nossos futuros padres também saibam sujar as mãos e tudo. Inclusive foi destruído o muro de vedação que tínhamos do outro lado e estávamos muito preocupados. E nesse sentido, eu posso dizer que o tribunal fez o seu papel e é uma questão de justiça. Não que a igreja se contente em ver alguém a sofrer porque ficou sem casa, porque as pessoas ocuparam deliberadamente, sabendo que era um terreno pertence da igreja e ficava ali, as pessoas obstinadamente mesmo a dizer que preferiam morrer ali mesmo a não sair. E finalmente o problema está resolvido, nós estamos contentes com esta solução, porque é uma questão de justiça. Eu, como arcebispo, não sou o dono dos bens da igreja. Sou o simples guardião, sou o guarda. Dou-vos esse exemplo, né, do guarda. O guarda tem o direito de deixar que aquilo que ele guarda seja roubado, destruído. O guarda pode permitir isso. Pelo contrário, se ele deixa destruído, deve que responder, não é? Então, o que fizemos é isso. É um ato de justiça e é meu dever também defender o direito da igreja.
1: Permanece igualmente em tribunal um processo relacionado com um terreno situado junto à Universidade Católica de Moçambique, Faculdade de Educação e Comunicação, sublinhando que a Igreja continuará a defender os seus direitos pelos meios legais.
2: Nós precisamos do nosso espaço, é de nosso direito e nós nunca, digamos, pararemos, né? nunca vemos de desistir, porque de fato é de direito. Pode ser que, como dizia também em relação aos terrenos ali de Nampaco, haja mãos poderosas que estão por detrás disto, que dificultem, mas para nós é sempre a verdade que devemos defender e, portanto, não deixaremos de lá também. Este está em tribunal também.
1: Durante a visita de cortesia à Casa Episcopal, o governador da província de Nampula, Eduardo Abdullah, explicou que o executivo provincial tem acompanhado a situação desde o ano passado, mas que a resolução dos litígios cabe exclusivamente aos tribunais.
3: Tratando-se de um assunto, portanto, com a justiça, ultrapassa as competências do governador ou de qualquer outro órgão da província, senão o tribunal a tratar da devolução de César, o que é de César. Neste caso, os terrenos já foram entregados, mas pela segunda pergunta que fiz, como disse a Reverendíssima, o caso ainda está em tribunal e acredito que a justiça, a seu tempo e dentro daquilo que são os parâmetros legais, irá fazer, portanto, ou irá dar resposta sobre essa justiça e que qualquer que seja a resposta, com direito, portanto, a recurso, daquilo não estão esgotados os recursos. Espero que tudo isso termine de forma.
1: Eduardo Abdullah reiterou que a província pretende conciliar a proteção dos direitos dos proprietários com a necessidade de garantir ordem, tranquilidade e disciplina, assegurando ao mesmo tempo soluções adequadas para as famílias afetadas pelas demolições. De Nampula, Moçambique, para a Rádio Vaticano, Cremildo Alexandre.
0: Drones contra um veículo numa área a oeste de Khan Yunis. Ataque contra barracas de deslocados nas praias da cidade de Gaza e tiros nos bairros de Zeitun e Tufá, na mesma cidade. Apesar do cessar-fogo ainda em vigor somente nesta quinta-feira de 16 de julho, essas operações do exército israelita na faixa de Gaza causaram mortes de 5 pessoas. Portanto, nem os combates, nem a emergência humanitária em Gaza cessam, como relatou nas últimas horas também o padre Gabriel Romanelli, pároco da Sagrada Família na cidade de Gaza. A paróquia latina, há exatamente um ano, em 17 de julho de 2025, foi atingida por um ataque do exército israelita, um evento que comoveu profundamente a Igreja e o mundo inteiro, disse o padre Romanelli. O pároco de Gaza anunciou que no próximo domingo, dia 19 de julho, será realizada uma celebração especial pelas almas daqueles que morreram naquele dia triste. Será uma ocasião para rezar também pelos feridos, por suas famílias, e pelo perdão e pela paz, afirmou. Enquanto isso, as condições de vida continuam a ser particularmente complicadas, já que os moradores se veem obrigados a viver num território reduzido a um monte de escombros. Além disso, segundo o que foi relatado pelo The Guardian, as intervenções da comunidade internacional ainda estão distantes, com o Board Office criado por Donald Trump tendo abandonado um plano completo de reconstrução de Gaza em favor de um pequeno projeto piloto. Enquanto isso, as temperaturas do verão complicam ainda mais a existência já precária de quase 1 milhão de deslocados que vivem em barracas e abrigos improvisados, segundo dados do Conselho Norueguês para Refugiados. E ponto final nesta nossa edição de hoje. Nós voltamos amanhã, sempre à mesma hora. A todos a continuação de um feliz e sereno fim de semana. Fiquem bem e até amanhã, se Deus quiser. Ali, Laudetur Jesus Christus.

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1: Alô, amigos de todo o Brasil e de mais países de língua portuguesa. Este é o programa da Rádio Vaticano, Vatican News, deste sábado, 18 de julho. Traremos para você, que está sintonizado conosco, as últimas informações sobre o Papa Leão XIV, a Santa Sé e a Igreja em todo o mundo. Nos estúdios hoje, Jackson Erpin, na assessoria técnica, Luca Rossi. E eis o pensamento bíblico que escolhemos hoje para você. Naquele tempo, os fariseus saíram e fizeram um plano para matar Jesus. Ao saber disso, Jesus retirou-se dali. Grandes multidões o seguiram e ele curou a todos. Do Evangelho segundo São Mateus, capítulo 12, versículos 14 e 15. E passemos aos destaques do nosso programa de hoje. A exortação do prefeito do Dicastério para o clero na mensagem para a jornada do clero no Paraguai. Voltar à essência da vocação. Autoridade de Supervisão e Informação Financeira do Vaticano e o Deutsche Bundesbank assinam um protocolo de intenções referente à cooperação técnica entre as duas instituições. Vigário patriarcal para Jerusalém e Palestina, em meio à extrema pobreza, a esperança de uma escola em Gaza. No Oriente Médio, mais de 23 milhões de crianças em risco devido à guerra. Igreja na França está considerando medidas legais contra a eutanásia, aprovada na última quarta-feira pela Assembleia Nacional. Teremos ainda a reflexão para o 16º domingo do Tempo Comum. Fique conosco, nosso programa está começando agora.
2: Retornar à essência da vocação em um contexto marcado pela secularização, pela cultura digital e pelas transformações sociais e culturais. É o convite do cardeal Lazarus Yeo-Eung-Sik, prefeito do Dicastério para o Clero, em uma mensagem dirigida aos sacerdotes paraguaios por ocasião da Jornada Nacional do Clero, celebrada de 13 a 16 de julho. O encontro, promovido pelo Escritório Pastoral Presbiteral Nacional da Conferência Episcopal do Paraguai, realizou-se no Seminário Maior de Nossa Senhora da Assunção e reuniu sacerdotes provenientes de diversas dioceses do país para sessões de formação contínua, oração, fraternidade e reflexão. O tema central dos encontros foi Identidade do Sacerdote e Perfil do Ministério no Contexto Atual, temática que se insere plenamente no caminho de renovação do Ministério Presbiteral promovido pelo Dicastério para o Clero e pelo Magistério do Papa Leão XIV. Em sua mensagem, o cardeal Yeo manifesta a proximidade do Santo Padre Leão XIV e do Dicastério para o Clero a todos os presbíteros do Paraguai, destacando a significativa coincidência entre a publicação da Carta Apostólica Uma Fidelidade que Gera Futuro e a Carta Pastoral do Episcopado Paraguaio sobre o Bem Comum, ambas assinadas em 8 de dezembro de 2025. Dois textos que, observa o prefeito, convergem na mesma perspectiva. A fidelidade ao sacerdócio e o serviço ao bem comum nascem do coração de Cristo, o bom pastor, fonte de toda autêntica missão eclesial. No centro da mensagem está o apelo à identidade do sacerdote. Em um contexto marcado pela secularização, pela cultura digital, pelas mudanças sociais e pelos novos desafios da evangelização. O sacerdote, lembra ele, não é um funcionário do sagrado nem um simples representante da comunidade, mas um homem configurado sacramentalmente a Cristo, chamado a tornar presente o bom pastor por meio de uma vida totalmente dedicada ao serviço do povo de Deus. Retomando o magistério do Papa Leão XIV, o prefeito alerta para algumas tentações que podem enfraquecer o ministério sacerdotal. O eficientismo, que mede o valor do presbítero exclusivamente com base nos resultados pastorais. O quietismo, que leva ao desânimo diante das dificuldades da evangelização. E a mediocridade espiritual, que corre o risco de esvaziar o ministério de sua força testemunhal. O sacerdócio, ressalta ele, não é uma carreira, nem uma busca por prestígio, mas uma forma de serviço inspirada no exemplo de Cristo, que veio não para ser servido, mas para servir. A mensagem também destaca o profundo vínculo entre a santidade sacerdotal e o compromisso com o bem comum. Olhando para a realidade do Paraguai, o cardeal incentiva os sacerdotes a continuarem próximos dos pobres, dos jovens, das famílias e das comunidades mais frágeis, promovendo a justiça, a transparência e a formação das consciências à luz do Evangelho e da doutrina social da Igreja. O cardeal Yeo destaca, por fim, a pastoral vocacional, lembrando que a primeira e mais eficaz promoção das vocações nasce do testemunho de sacerdotes felizes, fiéis e apaixonados pelo Evangelho. Uma comunidade viva na fé e na oração, afirma ele, é o terreno no qual os jovens podem ouvir o chamado do Senhor e responder com generosidade. O prefeito do dicastério para o clero confia a todos os sacerdotes do Paraguai, seus bispos e seminaristas, à proteção da Virgem de Caacupé e dos santos da Igreja Paraguaia, expressando gratidão por seu serviço diário nas paróquias, nas comunidades rurais, nas periferias urbanas, ao lado dos doentes, dos pobres e dos jovens. O desejo final é que cada presbítero possa ser um pastor santo, fiel e feliz, mantendo aquela fidelidade a Cristo que, como lembra o Papa Leão XIV, continua a gerar o futuro da Igreja.

0: Na noite da última quarta-feira, logo após a aprovação final da lei sobre o direito à morte assistida, a Igreja na França expressou pesar por uma escolha que rompe com a longa tradição de cuidado cuja vocação é aliviar o sofrimento e acompanhar cada pessoa até o fim natural da vida. Os bispos recordaram sua participação no diálogo em torno desse debate nos últimos 4 anos, enfatizando a experiência secular da Igreja em acompanhar os doentes, os moribundos e suas famílias. Eles acreditam que os efeitos de tal legislação alterarão a relação com a vulnerabilidade, a velhice, a deficiência e a doença. Mas não desistem. A história não acabou, afirma. Um número significativo de vias legais permanece aberto, como contou a Rádio Vaticano Dom Mathieu Roger, bispo de Nanterre e porta-voz dos bispos franceses em questões relativas ao final da vida. Dom Mathieu, em relação à cláusula da objeção de consciência, como ela se aplica às instituições católicas? A lei, como aprovada, inclui uma cláusula de objeção de consciência para médicos. No entanto, é lamentável que não inclua uma cláusula de objeção de consciência para os farmacêuticos que, em casos de suicídio assistido em domicílio, serão obrigados a servir como depositários da substância letal. Por outro lado, ponto mais preocupante, além do próprio fato de autorizar a eutanásia assistida, é que instituições cuja carta ética ou história religiosa condenam a prática da eutanásia serão obrigadas a fornecê-la. Isso não é uma cláusula de objeção de consciência, pois a consciência é uma questão de escolha pessoal, é uma cláusula institucional. Sobre esse ponto, o governo deu algumas garantias ao episcopado francês que ainda não foram cumpridas. Há considerável preocupação entre as instituições religiosas e aquelas com origens religiosas. Penso, em particular, nas Irmãzinhas dos Pobres, mas também nas Irmãs de São Tomás de Villeneuve, padroeiro das maternidades católicas. Há também instituições como a Jeanne Garnier, em Paris. Espera-se, sinceramente, que nas próximas semanas os diversos recursos judiciais levem ao estabelecimento de uma cláusula nessas instituições para que aquelas cuja história, situação atual ou código de ética condenam a morte assistida possam continuar a sua missão e defender seus princípios éticos. Qual pode ser a voz da Igreja na França hoje?
1: Alors, desde hier soir, la conférence des évêques a publié un communiqué signé par le président et le vice-président de la conférence.
0: Na quarta-feira, 15 de julho, a Conferência Episcopal publicou uma declaração assinada pelo presidente e 2 vice-presidentes da conferência, expressando nossa tristeza e preocupação. Com esse tipo de lei, não podemos aprender completamente todas as consequências em termos de fraternidade, vida social e a gradual ampliação dos critérios. Portanto, é necessária grande vigilância. Agora, devemos avançar principalmente garantindo a liberdade efetiva das instituições, o respeito às suas cartas éticas e incentivando e acompanhando de perto todos os apelos que mencionei.

0: E Raimundo Lima nos leva agora ao Oriente Médio, onde mais de 23 milhões de crianças estão em risco devido à guerra.
1: A guerra no Oriente Médio corre o risco de deixar um legado desastroso muito além das fronteiras da região. Não apenas no plano humanitário e de segurança, mas também no econômico e social, com efeitos que afetarão principalmente as crianças mais vulneráveis. De acordo com um novo relatório divulgado pelo Fundo das Nações Unidas para a Infância, até o final de 2026, mais 23,4 milhões de crianças poderão cair na pobreza devido ao aumento do custo de vida provocado pelos conflitos e pelas repercussões nos mercados internacionais. A análise, que examina dados provenientes de mais de 167 países, destaca como o aumento dos preços dos alimentos e da energia, juntamente com as dificuldades do comércio marítimo, agravadas pelo fechamento do Estreito de Hormuz, está reduzindo o poder de compra das famílias, com consequências particularmente graves para aqueles que já vivem em condições de fragilidade econômica. O estudo traça dois cenários possíveis. No primeiro, caracterizado por um choque econômico moderado, outros 18,3 milhões de crianças cairiam na pobreza monetária. No segundo, que prevê uma crise mais profunda e duradoura, o número subiria para 23,4 milhões. Em ambos os casos, alerta o relatório, trataria-se de um retrocesso abrupto em relação aos avanços alcançados nos últimos anos na luta contra a pobreza infantil. As crianças estão pagando o preço da escalada do conflito no Oriente Médio, inclusive aquelas que vivem bem além das fronteiras da região, afirma Catherine Russell, diretora-geral da organização. Quanto mais tempo essa situação se prolongar, mais graves serão as consequências, afirma. O aumento dos preços, observa ela, torna cada vez mais difícil para muitas famílias garantir aos filhos alimentação adequada, educação e outros serviços essenciais, com o risco de comprometer seu desenvolvimento físico e cognitivo. A maior parte do aumento previsto da pobreza infantil diz respeito à Ásia e à África, que, juntas, representam cerca de 80% do total. Dois continentes onde os níveis de pobreza já são elevados e as economias estão mais expostas a choques externos. As consequências já são visíveis em vários países. Na Somália, o preço do combustível em Mogadíscio mais que dobrou nos dias seguintes à intensificação do conflito, elevando o custo dos alimentos, da água e do transporte e dificultando a distribuição de ajuda humanitária em um contexto marcado por uma grave crise alimentar. Na Etiópia, o preço do diesel subiu 31%, enquanto o custo do combustível utilizado para as intervenções humanitárias aumentou entre 50% e 70%. Na Nigéria, onde as famílias mais pobres destinam até 70% de sua renda à alimentação e ao transporte, mesmo aumentos moderados de preços afetam fortemente o consumo. Em Bangladesh, por fim, o aumento dos preços dos alimentos de primeira necessidade pode empurrar mais 1 milhão e 200 mil pessoas para a pobreza.

0: Gaza está teoricamente protegida por um cessar-fogo que entrou em vigor em 10 de outubro de 2025. Apenas teoricamente. Porque nos últimos 9 meses, os ataques israelenses continuaram no território palestino. Durante esse período, longe das manchetes dos jornais, longe das telas da televisão, a tragédia em Gaza continua a acontecer. Em 9 meses de cessar-fogo, segundo uma contagem do Ministério de Saúde de Gaza, mais de 1.000 pessoas, incluindo 265 crianças, foram mortas. 3.400 pessoas ficaram feridas. Esses números são considerados confiáveis pelas Nações Unidas, que os citaram em um relatório publicado no início de julho. Sobre a situação dos palestinos em Gaza, a Rádio Vaticano conversou com Dom William Somali, vigário-geral e vigário patriarcal latino para Jerusalém e Palestina. Dom Somali, como o senhor descreveria o cotidiano dos palestinos em Gaza?
1: Les gens de Gaza habitent maintenant dans 47% des territoires qui appartenaient au district de Gaza.
0: A população de Gaza vive agora em 47% de Gaza, porque os israelenses conquistaram 53% restantes. Portanto, a densidade populacional é extremamente alta. E 80% da infraestrutura ainda está destruída, incluindo prédios, água e eletricidade. Muitas escolas e universidades não existem mais. Milhares de pessoas vivem em tendas.
1: Beaucoup de gens, des milliers, habitent dans les tentes.
0: Deveríamos estar agora na segunda fase do plano de paz americano, que inclui a desmilitarização do Hamas, o início da reconstrução e a liberação de fundos para essa reconstrução. Em que ponto estamos nessa segunda fase?
1: La reconstrucción es liée à la démilitarisation. Mais pratiquement, il n'y a pas eu la première phase, qui est la démilitarisation.
0: A reconstrução está ligada à desmilitarização, mas a desmilitarização, a primeira fase, não foi concluída. O Hamas ainda existe no distrito. O Hamas controla a segurança na área habitada pelos habitantes de Gaza. Portanto, a reconstrução não pode recomeçar. Gostaria de acrescentar que, nesse contexto, crianças sem nada para fazer não vão à escola. Eles coletam madeira, pregos, qualquer coisa que possa ser reutilizada e vendida. Mas em setembro do ano que vem, planejamos reabrir nossa escola na paróquia da Sagrada Família. Esperamos poder atender 1.000 crianças. Dessa forma, elas não ficarão ociosas sem fazer nada nas ruas. É importante que elas voltem a aprender. Assim, poderão, aos poucos, esquecer o choque e o trauma da guerra.
1: Eles aprendem quelque chose, c'est important. Eles podem oublier lentement le choc et le traumatisme de la guerre.
0: As dependências constituem um dos desafios sociais e pastorais mais complexos que a América Latina enfrenta atualmente. O aumento do consumo de drogas entre os jovens, a expansão do narcotráfico, a fragmentação dos laços familiares comunitários e a persistência de fortes estigmas em relação aos afetados exigem respostas cada vez mais abrangentes. Nesse contexto, a Igreja Latino-Americana busca fortalecer sua presença junto aos que sofrem com o uso problemático de substâncias químicas e suas famílias convictas de que a prevenção e a recuperação dependem não apenas de tratamentos médicos ou políticas públicas, mas também da reconstrução de relacionamentos, do acompanhamento próximo e do fomento da esperança. O recente lançamento do Manual Latino-Americano de Pastoral em Dependência Química, promovido pelo Conselho Episcopal Latino-Americano e Caribenho, CELAM, representa um novo passo nessa trajetória compartilhada. Mas sobre esse tema, nosso colega Sebastian Sanson conversou com Denise Ferreira, coordenadora nacional da Pastoral da Sobriedade no estado do Rio de Janeiro.
2: Nós somos da Pastoral da Sobriedade, temos uma experiência muito importante na Igreja do Brasil com relação à recuperação das pessoas, né, que sofrem com as dependências, né, com o uso de substâncias. A gente não só trabalha com um grupo de autoajuda nas paróquias, mas também a gente trabalha a questão da prevenção, da reinserção social, familiar, comunitária, do tratamento em si, né, como um todo, tanto o dependente quanto o familiar. E é bastante interessante porque a gente não trabalha só a questão de deixar de usar a substância ou tentar

0: controlar esse comportamento compulsivo, né? Nosso trabalho na paróquia é resgatar a dignidade daquela pessoa, a dignidade daquela família. Então, um dos maiores aprendizados que o Brasil oferece à América Latina, né, é um trabalho em rede. A pastoral da sobriedade une a espiritualidade, promoção de saúde, apoio familiar, convivência comunitária, né, porque a partir do momento em que ele caminha conosco nos grupos, nas paróquias, a gente trabalha essa inserção dele na paróquia, na sociedade, nos serviços da comunidade. Então, o processo de recuperação favorece essa reinserção de uma maneira sóbria, acolhedora, com muita espiritualidade. Outro aspecto também é inspirador é a nossa metodologia dos 12 passos, que é adaptada à Igreja Católica, né, com textos bíblicos, com reflexões da palavra de Deus. Então, ela oferece também esse caminho de conversão, que contempla, né, as dimensões física, emocional, espiritual de todos nós, né, de todo indivíduo. Então, o objetivo principal não é apenas tratar a questão da dependência, mas também promover uma vida nova, marcada pela esperança, pela responsabilidade, pelo serviço ao próximo. Tudo isso é bastante trabalhado com aquele que busca os nossos trabalhos, os nossos serviços de atendimento na paróquia, né? Também aprendemos que a família precisa ser acolhida, ela precisa também de acompanhamento. Muitas das vezes ela sofre profundamente com as consequências das dependências, né, daquele familiar, e ela precisa de orientação, ela necessita fazer parte desse processo também de recuperação. Então, à luz do manual da Pastoral das Adicções da América Latina, eu acredito que foi um grande ganho, foi um grande presente para toda a América Latina, porque é um chamado a fortalecer essa igreja em saída, né? Essa capacidade que nós temos como cristãos de oferecer e de propor o encontro ao outro, né? Esse restabelecer a vida nova para essas pessoas que sofrem, né? Que estão nesse processo de vulnerabilidade dentro da nossa sociedade. Então, é um projeto de evangelização, é um projeto de acompanhamento e é um projeto de evangelização. Eu acredito que a experiência brasileira mostra que quando a igreja caminha ao lado das pessoas, ela consegue promover vínculos muito fortes, ela consegue despertar a esperança e ela oferece oportunidades aí concretas para a reinserção de todas essas pessoas no seu núcleo familiar, no seu núcleo comunitário e na sociedade como um todo, né? Então, vamos defender a vida e vamos promover a vida.
1: Silvanaí José nos traz a reflexão do padre César Augusto dos Santos para esse 16º domingo do Tempo Comum.

O Senhor é misericordioso para conosco. Quer que cumpramos a sua lei, quer que evitemos o pecado, quer que pratiquemos o bem, quer que o amemos como Ele nos ama. E nós procuramos amá-lo com todo o coração. Mas nós não somos perfeitos, somos pecadores. Por nós mesmos não conseguiríamos a perfeição e santidade. O Senhor, porém, compreende-nos, perdoa-nos e anima-nos para nunca desistirmos de seguir o caminho da salvação. O Senhor perdoou sempre os pecadores que foram ao seu encontro. É no alto da cruz, prestes a expirar, que ainda perdoa o malfeitor arrependido como ele pregado na cruz. Hoje estarás comigo no paraíso. Oxalá, no último dia da nossa vida no mundo, possa cada um de nós ouvir as mesmas palavras de Jesus. Que surpresa agradável encontrar após a morte a Jesus, misericordioso, e com Ele vivermos eternamente felizes. Mas antes desse encontro inesquecível e sublime, Ele quer precisar de nós para o anunciarmos a todo mundo. O Evangelho deste domingo recorda o homem que semeou boa semente no campo, mas o seu inimigo, sem ele ver, semeou aí o joio. Na colheita, fez-se a separação, aproveitando-se apenas o trigo. No mundo, há o bem e o mal, pessoas que dão exemplo e pessoas que são más. Não nos deixemos arrastar para o mal por ninguém. Deus não deve ser ofendido, mas sim amado. Amemo-lo com todo o coração. Pode ser reduzido o número das pessoas que vivem cumprindo sempre a vontade de Deus. Podem ser poucos os cristãos em vários países. Façamos, então, apostolado, e muitas mais pessoas viverão a sua fé. Recordemos o grão de mostarda que, sendo a menor de todas as sementes, depois de nascer, é a maior de todas as hortaliças e torna-se árvore. Devemos ser como o fermento que leveda toda a massa. O Senhor envia-nos o Espírito Santo para nos ensinar a rezar. É que muitas vezes nós só pedimos. Pedimos muitas vezes bens materiais, saúde, sucesso, felicidade. E nós temos tanto para agradecer. Tudo na vida é dom de Deus. Agradeçamos, por isso, ao Senhor.

E assim, queridos amigos, chegamos ao final do nosso programa deste sábado, agradecendo a todos pela audiência, recordando-lhes que amanhã estaremos aqui neste mesmo horário com mais um noticiário em português da Rádio Vaticano, Vatican News. Até lá! 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
1: Amigas e amigos ouvintes, saudações sororais e fraternais, sintonizam a Rádio Vaticano a transmitir o seu programa em língua portuguesa para os ouvintes que nos escutam no continente africano e pelo mundo fora. Convosco hoje a microfone, Bernardo Suati e Filomeno Lopes. Enquanto os zambianos se preparam para votar nas eleições presidenciais e gerais do próximo dia 13 de agosto, os bispos católicos do país emitiram um comunicado pastoral instando a realização de campanhas e eleições pacíficas marcadas pelo civismo e livres de violência. Em Moçambique, o arcebispo de Nampula, Dom Inácio Sauri, considerou esta quinta-feira que a devolução de parte dos terrenos ocupados ilegalmente durante as manifestações pós-eleitorais representa um ato de justiça. O governador de Nampula, Eduardo Abdullah, afirmou que o governo respeita as decisões dos tribunais e espera que as famílias afetadas encontrem soluções de reassentamento. Estes e outros os principais temas para desenvolver já, nesta nossa edição de hoje. Boa e serena audição. A Zâmbia é um dos poucos países africanos que não viveu uma guerra civil desde a sua independência em 1964. O país registrou também transferências pacíficas de poder entre partidos políticos. A Comissão Eleitoral da Zâmbia confirmou 12 candidatos para as eleições presidenciais do país agendadas para 13 de agosto próximo. Entre os candidatos aprovados estão o atual presidente Hakainde Hichilema, do Partido Unido para o Desenvolvimento Nacional, o líder do Partido da Reconciliação Nacional para a Unidade e a Prosperidade, Brian Mudumbile, o presidente do partido Citizens First, Primeiros Cidadãos, Harry Kalaba, e o presidente do Partido Socialista, Fred Mbembe. A Zâmbia, desde a independência, tem construído a sua identidade com base na paz. Nós, como povo, somos abençoados por termos sido poupados das guerras civis e do derramamento de sangue em massa que marcam tanto dos nossos vizinhos. Esta paz não foi um acaso. Foi construída, geração após geração, por zambianos comuns que escolheram o diálogo em vez do confronto e que permanece ainda hoje suficientemente frágil para ser perdida. Lê-se num excerto do comunicado pastoral dos bispos zambianos. Os prelados reafirmam ainda que a paz não é simplesmente a ausência de conflito, mas o fruto da justiça, do respeito mútuo e da solidariedade entre os cidadãos. Todo o ato de violência política diminui a dignidade da pessoa humana, fere o bem comum e mina a confiança da qual a sociedade democrática depende. Os bispos zambianos apelam explicitamente à campanha e eleições livres de violência. Queremos, escrevem, ser inequívocos quanto à questão da violência, pois a ambiguidade pode custar vidas. Nenhum cargo político, nenhuma vitória eleitoral e nenhuma queixa, política ou de outra natureza, podem jamais justificar a agressão, intimidação ou derramamento de sangue. A retaliação, a violência, nunca deve ser uma opção. A violência política, seja cometida no calor do momento ou planeada com antecedência, não deve ser tolerada em circunstância alguma por ninguém, seja de que lado for. Os bispos também se dirigiram aos financiadores da violência e aos políticos que publicam histórias inflamatórias nas redes sociais unicamente para provocar discussões e incitar o ódio. Este apelo vai além daqueles que atiram a pedra ou desferem o golpe. Apelamos também àqueles que incitam, financiam ou justificam a violência à distância. Qualquer pessoa que utilize as redes sociais para espalhar ódio, alegações fabricadas ou vídeos concebidos para provocar em vez de informar. O silêncio ou a aprovação tácita face à violência praticada pelos próprios apoiantes constitui por si só uma forma de apoio a essa violência. E pedimos a todos os líderes de todos os partidos políticos que deixem isso bem claro aos seus adeptos, antes de que tal conduta seja descartada como mera retórica, confirmam os prelados no comunicado assinado pelos bispos da Zâmbia em pleno exercício do ministério. Os bispos apelam ainda aos jovens da Zâmbia e os exortam a não se deixarem transformar em instrumentos de violência. E o comunicado pastoral dos bispos conclui com a célebre oração de São Francisco: Senhor, fazei de mim um instrumento da vossa paz. O presidente da República, Hakainde Hichilema, saudou nesta quinta-feira o comunicado pastoral da Conferência dos Bispos Católicos da Zâmbia, particularmente a sua rejeição e condenação equívocas da violência política, da intimidação e do ódio. Em comunicado de imprensa, o chefe de comunicação do presidente zambiano, Clayson Hamasaka, afirmou que a nota pastoral dos bispos estava totalmente alinhada com o apelo de longa data do chefe de Estado para eleições pacíficas, livres, justas e credíveis. O presidente concorda que a Zâmbia nunca deve regressar aos dias sombrios de violência política, militância agressiva e medo. O governo mantém-se firmemente empenhado em preservar a paz e em garantir que cada cidadão zambiano elegível tenha liberdade para fazer campanha e votar sem sofrer intimidação. O chefe de Estado está confiante de que as próximas eleições gerais serão realizadas de forma livre, justa, transparente e credível, afirmou Hamasaka, acrescentando que o presidente apela, por isso, a todos os partidos políticos, candidatos e seus apoiantes a rejeitarem a violência em todas as suas formas, a defenderem o Estado de Direito e a se tratarem uns aos outros com dignidade e respeito ao longo de todo o processo eleitoral. Em Moçambique, o arcebispo de Nampula, Dom Inácio Saúri, considerou nesta quinta-feira que a devolução de parte dos terrenos ocupados ilegalmente durante as manifestações pós-eleitorais representa um ato de justiça. De Nampula, Cremildo Alexandre.
2: O arcebispo de Nampula e presidente da Conferência Episcopal de Moçambique, Dom Inácio Saúri, manifestou satisfação pela decisão do tribunal que determinou a demolição das construções erguidas ilegalmente em parte dos terrenos pertencentes à Arquidiocese de Nampula, ocupados durante as manifestações pós-eleitorais. Segundo o prelado, a ocupação provocou prejuízos significativos para a igreja, incluindo a vandalização da farmácia São Vicente, de uma casa de hóspedes que continua sem funcionar, e a destruição de morro de vedação de terreno de Nampaco, onde funcionam casas de formação para futuros sacerdotes e áreas destinadas à produção agrícola.
3: Temos todos os documentos daquele terreno, o terreno não está ocioso, temos ali duas grandes casas de formação e também, por outro lado, dar um pouco para a agricultura, para que os nossos futuros pais também saibam sujar as mãos e tudo. Inclusive foi destruído o muro de vedação que tínhamos do outro lado e estávamos muito preocupados. E nesse sentido, eu posso dizer que o tribunal fez o seu papel e é uma questão de justiça, não que a igreja se contente em ver alguém a sofrer porque ficou sem casa, porque as pessoas ocuparam deliberadamente, sabendo que era um terreno pertence da igreja e ficava ali as pessoas obstinadamente mesmo a dizer que preferiam morrer ali mesmo a não sair. E finalmente o problema está resolvido, nós estamos contentes com esta solução, porque é uma questão de justiça. Eu, como arcebispo, não sou o dono dos bens da igreja, sou o simples guardião, sou o guarda. Dou-vos esse exemplo, né, do guarda. O guarda tem o direito de deixar que aquilo que ele guarda seja roubado, destruído. O guarda pode permitir isso. Pelo contrário, se ele deixa destruído, deve que responder, não é? Então, o que fizemos é isso. É um ato de justiça e é meu dever também defender o direito da igreja.
2: Permanece igualmente em tribunal um processo relacionado com um terreno situado junto à Universidade Católica de Moçambique, Faculdade de Educação e Comunicação, sublinhando que a igreja continuará a defender os seus direitos pelos meios legais.
3: Nós precisamos do nosso espaço, é de nosso direito e nós nunca, digamos, pararemos, né? nunca havemos de desistir, porque de fato é de direito. Pode ser que, como dizia também em relação aos terrenos ali de Nampaco, haja mãos poderosas que estão por detrás disto, que dificultem, mas para nós é sempre a verdade que devemos defender e, portanto, não deixaremos de lá também. Este está em tribunal também.
2: Durante a visita de cortesia à Casa Episcopal, o governador da província de Nampula, Eduardo Abdullah, explicou que o executivo provincial tem acompanhado a situação desde o ano passado, mas que a resolução dos litígios cabe exclusivamente aos tribunais.
4: Tratando-se de um assunto, portanto, com a justiça, ultrapassa as competências do governador ou de qualquer outro órgão da província, senão o tribunal a tratar da devolução de César, o que é de César. Neste caso, os terrenos já foram entregados, mas pela segunda pergunta que fiz, como disse a Reverendíssima, o caso ainda está em tribunal e acredito que a justiça, a seu tempo e dentro daquilo que são os parâmetros legais, irá fazer, portanto, ou irá dar resposta sobre essa justiça, e que qualquer que seja a resposta, com direito, portanto, a recurso, daquilo não estão esgotados os recursos. Espero que tudo isso termine de forma.
2: Eduardo Abdullah reiterou que a província pretende conciliar a proteção dos direitos dos proprietários com a necessidade de garantir ordem, tranquilidade e disciplina, assegurando ao mesmo tempo soluções adequadas para as famílias afetadas pelas demolições. De Nampula, Moçambique, para a Rádio Vaticano, Cremildo Alexandre.

Evangelho de Nosso Senhor Jesus Cristo segundo São Mateus. Naquele tempo, Jesus disse às multidões mais esta parábola. O reino dos céus pode comparar-se a um homem que semeou boa semente no seu campo. Enquanto todos dormiam, veio o inimigo, semeou joio no meio do trigo e foi-se embora. Quando o trigo cresceu e começou a espigar, apareceu também o joio. Os servos do dono da casa foram dizer-lhe, Senhor, não semeaste boa semente no teu campo? De onde vem então o joio? Ele respondeu-lhes, foi um inimigo que fez isso. Disseram-lhe os servos, queres que vamos arrancar o joio? Não, disse ele. Não suceda que, ao arrancardes o joio, arranqueis também o trigo. Deixai-os crescer ambos até à ceifa. E na altura da ceifa, direi aos ceifeiros, apanhai primeiro o joio e atai-o em molhos para queimar. E ao trigo, recolhei-o no meu celeiro. Jesus disse-lhes outra parábola. O reino dos céus pode comparar-se ao grão de mostarda que um homem tomou e semeou no seu campo. Sendo a menor de todas as sementes, depois de crescer, é a maior de todas as plantas da horta e torna-se árvore, de modo que as aves do céu vêm abrigar-se nos seus ramos. Disse-lhes outra parábola. O reino dos céus pode comparar-se ao fermento que uma mulher toma e mistura em 3 medidas de farinha, até ficar tudo levedado. Tudo isto disse Jesus em parábolas, e sem parábolas nada lhes dizia, a fim de se cumprir o que fora anunciado pelo profeta que disse, abrirei a minha boca em parábolas, proclamarei verdades ocultas desde a criação do mundo. Jesus deixou então as multidões e foi para casa. Os discípulos aproximaram-se dele e disseram-lhe, explica-nos a parábola do joio no campo. Jesus respondeu, aquele que semeia a boa semente é o filho do homem, e o campo é o mundo. A boa semente são os filhos do reino, o joio são os filhos do maligno, e o inimigo que o semeou é o diabo. A ceifa é o fim do mundo, e os ceifeiros são os anjos. Como o joio é apanhado e queimado no fogo, assim será no fim do mundo. O Filho do Homem enviará os seus anjos, que tirarão do seu reino todos os escandalosos e todos os que praticam a iniquidade. E onde lançá-los na fornalha ardente, aí haverá choro e ranger de dentes. E os justos brilharão como o sol no reino do seu Pai. Quem tem ouvidos, ouça. Palavra da Salvação. Como

O nosso Evangelho, neste 16º domingo do tempo comum, ano A, é tirado do capítulo 13 de São Mateus, versículos 24 a 43. Texto que nos apresenta as parábolas do joio, do grão de mostarda e do fermento. O comentário ao Evangelho

reino dos céus, no meio de nós. Estamos no capítulo 13 do Evangelho segundo São Mateus, o chamado discurso das parábolas. Jesus continua a falar através da sabedoria das parábolas, acessível a todos, porque o reino de Deus não é uma realidade abstrata, encerrada em conceitos filosóficos ou em formulações teológicas, mas uma realidade viva e próxima de todos aqueles que têm olhos para ver e ouvidos para escutar. Antes de tudo, a parábola do trigo e do joio, que poderíamos chamar a parábola do escândalo do mal. Um campo, a sementeira do bom trigo e a desagradável surpresa do joio. O joio é uma planta muito semelhante ao trigo, mas os seus grãos escuros são tóxicos e podem ter efeitos narcóticos. O texto fala de joios, no plural, como que para nos recordar quão numerosas são as formas através das quais o mal se manifesta no campo do mundo. Também nós conhecemos bem esta amarga surpresa. Na realidade do mundo, da igreja, da família e da nossa própria existência. A nossa primeira reação é interrogar o dono do campo. Senhor, não semeaste boa semente no teu campo? De onde veio então o joio? A sementeira, de facto, era a tarefa do dono da casa. Não és tu, Senhor, o Criador de um mundo belo e bom? De onde vem então o mal? Deus é quase sempre o primeiro acusado nas nossas lamentações. A nossa segunda reação é imediata. Queres que vamos arrancá-lo? Desejamos um campo limpo de todas as ervas daninhas. Mas a resposta do dono é desconcertante. Não, para que não aconteça que, ao arrancardes o joio, arranqueis também o trigo. Deixai crescer ambos juntos até a ceifa. Mas como assim? Não afirma o profeta, todo o teu povo será constituído por justos? Como lemos em Isaías capítulo 60, versículo 21? Não tinha dito João Batista que o machado já estava posto à raiz das árvores e que o Messias viria batizar com fogo, recolher o trigo e queimar a palha num fogo inextinguível? Como lemos no capítulo 3 de São Mateus, versículos 10 a 12, os apóstolos pedem explicações sobre a parábola. Talvez não porque não a tenham compreendido, mas porque têm dificuldade em aceitá-la. E também nós temos dificuldade. O nosso sonho, de certo modo, é o do profeta Elias e de João Batista, reduzir imediatamente a cinzas o joio e a palha. Mas, como recorda Santo Agostinho, só Deus conhece verdadeiramente aqueles que lhe pertencem. Com efeito, o bem e o mal não convivem apenas no mundo, atravessam também o coração de cada um de nós. Arrancar precipitadamente o mal poderia significar ferir ou destruir também o bem que está a crescer. Nunca faltaram zelotas na história da Igreja. Quantas condenações pronunciadas sem discernimento acabaram por confundir tudo e todos, provocando consequências dramáticas. É por isso que Deus reserva para si o papel de juiz. O julgamento de Deus procura justificar e salvar. O nosso, demasiadas vezes, condena e mata. A segunda parábola é a parábola do grão de mostarda, que poderíamos chamar a parábola do escândalo da pequenez. Logo a seguir, Jesus acrescenta outra parábola. O reino dos céus é semelhante a um grão de mostarda, a mais pequena de todas as sementes, mas depois de crescer, torna-se maior do que as outras plantas da horta e transforma-se numa árvore. A mostarda negra da Palestina, da qual se obtém um condimento muito saboroso, pode crescer até se tornar um grande arbusto, alcançando mesmo 3 ou 4 metros de altura, especialmente

principalmente na região do Lago de Tiberíades. Através do contraste entre a mais pequena de todas as sementes e a maior das plantas da horta, Jesus quer sublinhar o surpreendente desenvolvimento do reino de Deus. Há, porém, algo de insólito nesta comparação. A mostarda é uma planta resistente, quase invasora. As suas minúsculas sementes espalham-se facilmente e chegam a toda a parte. Além disso, na Bíblia, a referência à mostarda aparece apenas nas palavras de Jesus, nesta parábola, e na afirmação sobre a fé capaz de deslocar montanhas, como vemos no capítulo 17 de São Mateus, versículo 20. Talvez Jesus faça também alusão à profecia de Ezequiel, capítulo 17, versículos 22 a 23, na qual Deus retira um pequeno ramo da copa de um cedro e o planta num alto monte de Israel. Ele transforma-se num cedro magnífico, sob os ramos do qual vêm habitar todas as aves, símbolo dos povos da terra. A pequenez da mostarda não podia satisfazer as expectativas dos ouvintes de Jesus, que aguardavam um reino messiânico visível, poderoso e imponente. Esta pequenez escandaliza-nos também a nós, que desejaríamos sinais mais evidentes e extraordinários da presença de Deus. E, por fim, a parábola do fermento, que poderíamos também esta chamar a parábola do escândalo da humildade. Disse-lhes outra parábola: o reino dos céus é semelhante ao fermento que uma mulher tomou e misturou em 3 medidas de farinha, até que toda a massa ficou levedada. 3 medidas de farinha correspondem a cerca de 40 quilos, uma quantidade enorme, capaz de alimentar muitas pessoas. Contudo, toda aquela massa é levedada por uma pequena quantidade de fermento, que atua silenciosamente e desaparece dentro da massa. O reino escondido na história está a levedar o mundo. É uma presença discreta, humilde, delicada e misteriosa, que contrasta com a nossa procura de visibilidade, com o desejo de sermos reconhecidos e de termos importância no espaço público. O reino, pelo contrário, não faz barulho. Assim é Deus. Assim é o amor. E agora, alguns pontos para a nossa reflexão semanal. Procuremos agora aplicar estas parábolas à nossa vida concreta do dia a dia. A parábola do joio adverte-nos contra a tentação de pretendermos uma comunidade formada exclusivamente por pessoas perfeitas. Esta tentação pode manifestar-se na nossa intolerância para com aqueles que erram, mas também no nosso perfeccionismo, incapaz de aceitar os limites pessoais. Será que eu acredito em Deus Pai, paciente e misericordioso para com todos? A parábola do grande mostarda adverte-nos contra a tentação da grandeza. No nosso imaginário, Deus é sobretudo o Omnipotente. Contudo, em Jesus, Ele fez-se frágil como nós. Será que eu acredito em Jesus, que se fez pequeno e escolheu meios humildes para instaurar o reino? A parábola do fermento adverte-nos contra a tentação da ostentação e do protagonismo. Convida-nos a agir com humildade e discrição. Será que eu acredito na ação do Espírito, que discretamente está a levedar a massa do mundo? Melhores votos de bom domingo e bom início da semana para todas e todos.

E ponto final nesta nossa edição de hoje. Nós voltamos amanhã, sempre à mesma hora. A todos a continuação de um feliz e sereno fim de semana. Fiquem bem e até amanhã, se Deus quiser. Ali, Laudetur Jesus Christus.

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1: Alô, amigos de todo o Brasil e de mais países de língua portuguesa. Este é o programa da Rádio Vaticano, Vatican News, deste sábado, 18 de julho. Traremos para você, que está sintonizado conosco, as últimas informações sobre o Papa Leão XIV, a Santa Sé e a Igreja em todo o mundo. Nos estúdios hoje, Jackson Erpin, na assessoria técnica, Luca Rossi. E eis o pensamento bíblico que escolhemos hoje para você. Naquele tempo, os fariseus saíram e fizeram um plano para matar Jesus. Ao saber disso, Jesus retirou-se dali. Grandes multidões o seguiram e ele curou a todos. Do Evangelho segundo São Mateus, capítulo 12, versículos 14 e 15. E passemos aos destaques do nosso programa de hoje. A exortação do prefeito do dicastério para o clero na mensagem para a jornada do clero no Paraguai. Voltar à essência da vocação. Autoridade de Supervisão e Informação Financeira do Vaticano e o Deutsche Bundesbank assinam um protocolo de intenções referente à cooperação técnica entre as duas instituições. Vigário patriarcal para Jerusalém e Palestina, em meio à extrema pobreza, a esperança de uma escola em Gaza. No Oriente Médio, mais de 23 milhões de crianças em risco devido à guerra. Igreja na França está considerando medidas legais contra a eutanásia, aprovada na última quarta-feira pela Assembleia Nacional. Teremos ainda a reflexão para o 16º domingo do Tempo Comum. Fique conosco, nosso programa está começando agora.
2: Retornar à essência da vocação em um contexto marcado pela secularização, pela cultura digital e pelas transformações sociais e culturais. É o convite do cardeal Lazarus Yeo-eung-sik, prefeito do dicastério para o clero, em uma mensagem dirigida aos sacerdotes paraguaios por ocasião da Jornada Nacional do Clero, celebrada de 13 a 16 de julho. O encontro, promovido pelo Escritório Pastoral Presbiteral Nacional da Conferência Episcopal do Paraguai, realizou-se no Seminário Maior de Nossa Senhora da Assunção e reuniu sacerdotes provenientes de diversas dioceses do país para sessões de formação contínua, oração, fraternidade e reflexão. O tema central dos encontros foi Identidade do Sacerdote e Perfil do Ministério no Contexto Atual, temática que se insere plenamente no caminho de renovação do Ministério Presbiteral promovido pelo Dicastério para o Clero e pelo Magistério do Papa Leão XIV. Em sua mensagem, o cardeal Yeo manifesta a proximidade do Santo Padre Leão XIV e do Dicastério para o Clero a todos os presbíteros do Paraguai, destacando a significativa coincidência entre a publicação da Carta Apostólica Uma Fidelidade que Gera Futuro e a Carta Pastoral do Episcopado Paraguaio sobre o Bem Comum, ambas assinadas em 8 de dezembro de 2025. Dois textos que, observa o prefeito, convergem na mesma perspectiva. A fidelidade ao sacerdócio e o serviço ao bem comum nascem do coração de Cristo, o bom pastor, fonte de toda autêntica missão eclesial. No centro da mensagem está o apelo à identidade do sacerdote. Em um contexto marcado pela secularização, pela cultura digital, pelas mudanças sociais e pelos novos desafios da evangelização. O sacerdote, lembra ele, não é um funcionário do sagrado nem um simples representante da comunidade, mas um homem configurado sacramentalmente a Cristo, chamado a tornar presente o bom pastor por meio de uma vida totalmente dedicada ao serviço do povo de Deus. Retomando o magistério do Papa Leão XIV, o prefeito alerta para algumas tentações que podem enfraquecer o ministério sacerdotal. O eficientismo, que mede o valor do presbítero exclusivamente com base nos resultados pastorais. O quietismo, que leva ao desânimo diante das dificuldades da evangelização. E a mediocridade espiritual, que corre o risco de esvaziar o ministério de sua força testemunhal. O sacerdócio, ressalta ele, não é uma carreira nem uma busca por prestígio, mas uma forma de serviço inspirada no exemplo de Cristo, que veio não para ser servido, mas para servir. A mensagem também destaca o profundo vínculo entre a santidade sacerdotal e o compromisso com o bem comum. Olhando para a realidade do Paraguai, o cardeal incentiva os sacerdotes a continuarem próximos dos pobres, dos jovens, das famílias e das comunidades mais frágeis, promovendo a justiça, a transparência e a formação das consciências à luz do Evangelho e da doutrina social da Igreja. O cardeal Yeo destaca, por fim, a pastoral vocacional, lembrando que a primeira e mais eficaz promoção das vocações nasce do testemunho de sacerdotes felizes, fiéis e apaixonados pelo Evangelho. Uma comunidade viva na fé e na oração, afirma ele, é o terreno no qual os jovens podem ouvir o chamado do Senhor e responder com generosidade. O prefeito do dicastério para o clero confia a todos os sacerdotes do Paraguai, seus bispos e seminaristas, à proteção da Virgem de Caacupé e dos santos da Igreja Paraguaia, expressando gratidão por seu serviço diário nas paróquias, nas comunidades rurais, nas periferias urbanas, ao lado dos doentes, dos pobres e dos jovens. O desejo final é que cada presbítero possa ser um pastor santo, fiel e feliz, mantendo aquela fidelidade a Cristo que, como lembra o Papa Leão XIV, continua a gerar o futuro da Igreja.

0: Na noite da última quarta-feira, logo após a aprovação final da lei sobre o direito à morte assistida, a Igreja na França expressou pesar por uma escolha que rompe com a longa tradição de cuidado cuja vocação é aliviar o sofrimento e acompanhar cada pessoa até o fim natural da vida. Os bispos recordaram sua participação no diálogo em torno desse debate nos últimos 4 anos, enfatizando a experiência secular da Igreja em acompanhar os doentes, os moribundos e suas famílias. Eles acreditam que os efeitos de tal legislação alterarão a relação com a vulnerabilidade, a velhice, a deficiência e a doença. Mas não desistem. A história não acabou, afirma. Um número significativo de vias legais permanece aberto, como contou a Rádio Vaticano Dom Mathieu Roger, bispo de Nanterre e porta-voz dos bispos franceses em questões relativas ao final da vida. Dom Mathieu, em relação à cláusula da objeção de consciência, como ela se aplica às instituições católicas? A lei, como aprovada, inclui uma cláusula de objeção de consciência para médicos. No entanto, é lamentável que não inclua uma cláusula de objeção de consciência para os farmacêuticos que, em casos de suicídio assistido em domicílio, serão obrigados a servir como depositários da substância letal. Por outro lado, ponto mais preocupante, além do próprio fato de autorizar a eutanásia assistida, é que instituições cuja carta ética ou história religiosa condenam a prática da eutanásia serão obrigadas a fornecê-la. Isso não é uma cláusula de objeção de consciência, pois a consciência é uma questão de escolha pessoal, é uma cláusula institucional. Sobre esse ponto, o governo deu algumas garantias ao episcopado francês que ainda não foram cumpridas. Há considerável preocupação entre as instituições religiosas e aquelas com origens religiosas. Penso, em particular, nas Irmãzinhas dos Pobres, mas também nas Irmãs de São Tomás de Villeneuve, padroeiro das maternidades católicas. Há também instituições como a Jean Garnier, em Paris. Espera-se, sinceramente, que nas próximas semanas os diversos recursos judiciais levem ao estabelecimento de uma cláusula nessas instituições para que aquelas cuja história, situação atual ou código de ética condenam a morte assistida possam continuar a sua missão e defender seus princípios éticos. Qual pode ser a voz da Igreja na França hoje?
1: Alors, desde hier soir, la conférence d'évêques a publié un communiqué signé par le président et le vice-président de la conférence.
0: Na quarta-feira, 15 de julho, a Conferência Episcopal publicou uma declaração assinada pelo presidente e dois vice-presidentes da conferência, expressando nossa tristeza e preocupação. Com esse tipo de lei, não podemos aprender completamente todas as consequências em termos de fraternidade, vida social e a gradual ampliação dos critérios. Portanto, é necessária grande vigilância. Agora, devemos avançar principalmente garantindo a liberdade efetiva das instituições, o respeito às suas cartas éticas, incentivando e acompanhando de perto todos os apelos que mencionei.
1: De très près, tous les recours dont j'ai parlé.

0: E Raimundo Lima nos leva agora ao Oriente Médio, onde mais de 23 milhões de crianças estão em risco devido à guerra.
1: A guerra no Oriente Médio corre o risco de deixar um legado desastroso muito além das fronteiras da região. Não apenas no plano humanitário e de segurança, mas também no econômico e social, com efeitos que afetarão principalmente as crianças mais vulneráveis. De acordo com um novo relatório divulgado pelo Fundo das Nações Unidas para a Infância, até o final de 2026, mais 23,4 milhões de crianças poderão cair na pobreza devido ao aumento do custo de vida provocado pelos conflitos e pelas repercussões nos mercados internacionais. A análise, que examina dados provenientes de mais de 167 países, destaca como o aumento dos preços dos alimentos e da energia, juntamente com as dificuldades do comércio marítimo, agravadas pelo fechamento do Estreito de Hormuz, está reduzindo o poder de compra das famílias, com consequências particularmente graves para aqueles que já vivem em condições de fragilidade econômica. O estudo traça dois cenários possíveis. No primeiro, caracterizado por um choque econômico moderado, outros 18,3 milhões de crianças cairiam na pobreza monetária. No segundo, que prevê uma crise mais profunda e duradoura, o número subiria para 23,4 milhões. Em ambos os casos, alerta o relatório, trataria-se de um retrocesso abrupto em relação aos avanços alcançados nos últimos anos na luta contra a pobreza infantil. As crianças estão pagando o preço da escalada do conflito no Oriente Médio, inclusive aquelas que vivem bem além das fronteiras da região, afirma Catherine Russell, diretora-geral da organização. Quanto mais tempo essa situação se prolongar, mais graves serão as consequências, afirma. O aumento dos preços, observa ela, torna cada vez mais difícil para muitas famílias garantir aos filhos alimentação adequada, educação e outros serviços essenciais, com o risco de comprometer seu desenvolvimento físico e cognitivo. A maior parte do aumento previsto da pobreza infantil diz respeito à Ásia e à África, que, juntas, representam cerca de 80% do total. Dois continentes onde os níveis de pobreza já são elevados e as economias estão mais expostas a choques externos. As consequências já são visíveis em vários países. Na Somália, o preço do combustível em Mogadíscio mais que dobrou nos dias seguintes à intensificação do conflito, elevando o custo dos alimentos, da água e do transporte e dificultando a distribuição de ajuda humanitária em um contexto marcado por uma grave crise alimentar. Na Etiópia, o preço do diesel subiu 31%, enquanto o custo do combustível utilizado para as intervenções humanitárias aumentou entre 50% e 70%. Na Nigéria, onde as famílias mais pobres destinam até 70% de sua renda à alimentação e ao transporte, mesmo aumentos moderados de preços afetam fortemente o consumo. Em Bangladesh, por fim, o aumento dos preços dos alimentos de primeira necessidade pode empurrar mais 1 milhão e 200 mil pessoas para a pobreza. Diante desse cenário, o relatório convida governos, países doadores e instituições financeiras internacionais a agirem rapidamente para evitar que a crise econômica se transforme em uma emergência social de longo prazo. Entre as prioridades indicadas estão o financiamento de serviços essenciais para a infância, da saúde à nutrição, da educação à proteção social, o reforço dos apoios econômicos às famílias mais vulneráveis, a manutenção do acesso a bens e serviços essenciais e a ampliação da margem fiscal dos países mais expostos, inclusive por meio da suspensão ou reestruturação da dívida, quando necessário.

0: Gaza está teoricamente protegida por um cessar-fogo que entrou em vigor em 10 de outubro de 2025. Apenas teoricamente. Porque nos últimos 9 meses, os ataques israelenses continuaram no território palestino. Durante esse período, longe das manchetes dos jornais, longe das telas da televisão, a tragédia em Gaza continua a acontecer. Em 9 meses de cessar-fogo, segundo uma contagem do Ministério de Saúde de Gaza, mais de 1.000 pessoas, incluindo 265 crianças, foram mortas. 3.400 pessoas ficaram feridas. Esses números são considerados confiáveis pelas Nações Unidas, que os citaram em um relatório publicado no início de julho. Sobre a situação dos palestinos em Gaza, a Rádio Vaticano conversou com Dom William Shomali, vigário-geral e vigário patriarcal latino para Jerusalém e Palestina. Dom Shomali, como o senhor descreveria o cotidiano dos palestinos em Gaza?
1: Les gens de Gaza habitent maintenant dans 47% des territoires qui appartenaient au district de Gaza.
0: A população de Gaza vive agora em 47% de Gaza, porque os israelenses conquistaram 53% restantes. Portanto, a densidade populacional é extremamente alta. E 80% da infraestrutura ainda está destruída, incluindo prédios, água e eletricidade. Muitas escolas e universidades não existem mais. Milhares de pessoas vivem em tendas.
1: Beaucoup de gens, des milliers, habitent dans les tentes.
0: Deveríamos estar agora na segunda fase do plano de paz americano, que inclui a desmilitarização do Hamas, o início da reconstrução e a liberação de fundos para essa reconstrução. Em que ponto estamos nessa segunda fase?
1: La reconstrucción es liée à la démilitarisation. Mais pratiquement, il n'y a pas eu la première phase, qui est la démilitarisation.
0: A reconstrução está ligada à desmilitarização, mas a desmilitarização, a primeira fase, não foi concluída. O Hamas ainda existe no distrito. O Hamas controla a segurança na área habitada pelos habitantes de Gaza. Portanto, a reconstrução não pode recomeçar. Gostaria de acrescentar que, nesse contexto, crianças sem nada para fazer não vão à escola. Eles coletam madeira, pregos, qualquer coisa que possa ser reutilizada e vendida. Mas em setembro do ano que vem, planejamos reabrir nossa escola na paróquia da Sagrada Família. Esperamos poder atender 1.000 crianças. Dessa forma, elas não ficarão ociosas sem fazer nada nas ruas. É importante que elas voltem a aprender. Assim, poderão, aos poucos, esquecer o choque e o trauma da guerra.
1: Eles aprendem quelque chose, c'est important. Eles podem oublier lentement le choc et le traumatisme de la guerre.
0: As dependências constituem um dos desafios sociais e pastorais mais complexos que a América Latina enfrenta atualmente. O aumento do consumo de drogas entre os jovens, a expansão do narcotráfico, a fragmentação dos laços familiares comunitários e a persistência de fortes estigmas em relação aos afetados exigem respostas cada vez mais abrangentes. Nesse contexto, a Igreja Latino-Americana busca fortalecer sua presença junto aos que sofrem com o uso problemático de substâncias químicas e suas famílias convictas de que a prevenção e a recuperação dependem não apenas de tratamentos médicos ou políticas públicas, mas também da reconstrução de relacionamentos, do acompanhamento próximo e do fomento da esperança. O recente lançamento do Manual Latino-Americano de Pastoral em Dependência Química, promovido pelo Conselho Episcopal Latino-Americano e Caribenho, CELAM, representa um novo passo nessa trajetória compartilhada. Mas sobre esse tema, nosso colega Sebastian Sanson conversou com Denise Ferreira, coordenadora nacional da Pastoral da Sobriedade no estado do Rio de Janeiro.
2: Nós somos da Pastoral da Sobriedade, temos uma experiência muito importante na Igreja do Brasil com relação à recuperação das pessoas, né, que sofrem com as dependências, né, com o uso de substâncias. A gente não só trabalha com um grupo de autoajuda nas paróquias, mas também a gente trabalha a questão da prevenção, da reinserção social, familiar, comunitária, do tratamento em si, né, como um todo, tanto o dependente quanto o familiar. E é bastante interessante porque a gente não trabalha só a questão de deixar de usar a substância ou tentar controlar esse comportamento compulsivo, né? Nosso trabalho na paróquia é resgatar a dignidade daquela pessoa, a dignidade daquela família. Então, um dos maiores aprendizados que o Brasil oferece à América Latina, né, é um trabalho em rede. A pastoral da sobriedade une a espiritualidade, promoção de saúde, apoio familiar, convivência comunitária, né, porque a partir do momento em que ele caminha conosco nos grupos, nas paróquias, a gente trabalha essa inserção dele na paróquia, na sociedade, nos serviços da comunidade. Então, o processo de recuperação favorece essa reinserção de uma maneira sóbria, acolhedora, com muita espiritualidade. Outro aspecto também é inspirador é a nossa metodologia dos 12 passos, que é adaptada à Igreja Católica, né, com textos bíblicos, com reflexões da palavra de Deus. Então, ela oferece também esse caminho de conversão que contempla, né, as dimensões física, emocional, espiritual de todos nós, né, de todo indivíduo. Então, o objetivo principal não é apenas tratar a questão da dependência, mas também promover uma vida nova, marcada pela esperança, pela responsabilidade, pelo serviço ao próximo. Tudo isso é bastante trabalhado com aquele que busca os nossos trabalhos, os nossos serviços de atendimento na paróquia, né? Também aprendemos que a família precisa ser acolhida, ela precisa também de acompanhamento. Muitas das vezes ela sofre profundamente com as consequências das dependências, né, daquele familiar, e ela precisa de orientação, ela necessita fazer parte desse processo também de recuperação. Então, à luz do manual da Pastoral das Adicções da América Latina, eu acredito que foi um grande ganho, foi um grande presente para toda a América Latina, porque é um chamado a fortalecer essa igreja em saída, né, essa capacidade que nós temos como cristãos, de oferecer e de propor o encontro ao outro, né? Esse restabelecer a vida nova para essas pessoas que sofrem, né? Que estão nesse processo de vulnerabilidade dentro da nossa sociedade. Então, é um projeto de evangelização, é um projeto de acompanhamento e é um projeto de evangelização. Eu acredito que a experiência brasileira mostra que quando a igreja caminha ao lado das pessoas, ela consegue promover vínculos muito fortes, ela consegue despertar a esperança e ela oferece oportunidades aí concretas para a reinserção de todas essas pessoas no seu núcleo familiar, no seu núcleo comunitário e na sociedade como um todo, né? Então, vamos defender a vida e vamos promover a vida.
0: Silvanaí José nos traz a reflexão do padre César Augusto dos Santos para esse 16º domingo do Tempo Comum.

O Senhor é misericordioso para conosco. Quer que cumpramos a sua lei, quer que evitemos o pecado, quer que pratiquemos o bem, quer que o amemos como Ele nos ama. E nós procuramos amá-lo com todo o coração? Mas nós não somos perfeitos, somos pecadores. Por nós mesmos não conseguiríamos a perfeição e santidade. O Senhor, porém, compreende-nos, perdoa-nos e anima-nos para nunca desistirmos de seguir o caminho da salvação. O Senhor perdoou sempre os pecadores que foram ao seu encontro. É no alto da cruz, prestes a expirar, que ainda perdoa o malfeitor arrependido como ele pregado na cruz. Hoje estarás comigo no paraíso. Oxalá, no último dia da nossa vida no mundo, possa cada um de nós ouvir as mesmas palavras de Jesus. Que surpresa agradável encontrar após a morte a Jesus, misericordioso, e com Ele vivermos eternamente felizes. Mas antes desse encontro inesquecível e sublime, Ele quer precisar de nós para o anunciarmos a todo mundo. O Evangelho deste domingo recorda o homem que semeou boa semente no campo, mas o seu inimigo, sem ele ver, semeou aí o joio. Na colheita, fez-se a separação, aproveitando-se apenas o trigo. No mundo, há o bem e o mal, pessoas que dão exemplo e pessoas que são más. Não nos deixemos arrastar para o mal por ninguém. Deus não deve ser ofendido, mas sim amado. Amemo-lo com todo o coração. Pode ser reduzido o número das pessoas que vivem cumprindo sempre a vontade de Deus. Podem ser poucos os cristãos em vários países. Façamos, então, apostolado, e muitas mais pessoas viverão a sua fé. Recordemos o grão de mostarda que, sendo a menor de todas as sementes, depois de nascer, é a maior de todas as hortaliças e torna-se árvore. Devemos ser como o fermento que leveda toda a massa. O Senhor envia-nos o Espírito Santo para nos ensinar a rezar. É que muitas vezes nós só pedimos. Pedimos muitas vezes bens materiais, saúde, sucesso, felicidade. E nós temos tanto para agradecer. Tudo na vida é dom de Deus. Agradeçamos por isso ao Senhor.

E assim, queridos amigos, chegamos ao final do nosso programa deste sábado, agradecendo a todos pela audiência, recordando-lhes que amanhã estaremos aqui neste mesmo horário com mais um noticiário em português da Rádio Vaticano, Vatican News. Até lá! 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
1: Amigas e amigos ouvintes, saudações sororais e fraternais, sintonizam a Rádio Vaticano a transmitir o seu programa em língua portuguesa para os ouvintes que nos escutam no continente africano e pelo mundo fora. Convosco hoje a microfone, Bernardo Suati e Filomeno Lopes. Enquanto os zambianos se preparam para votar nas eleições presidenciais e gerais do próximo dia 13 de agosto, os bispos católicos do país emitiram um comunicado pastoral instando a realização de campanhas e eleições pacíficas marcadas pelo civismo e livres de violência. Em Moçambique, o arcebispo de Nampula, Dom Inácio Saúri, considerou esta quinta-feira que a devolução de parte dos terrenos ocupados ilegalmente durante as manifestações pós-eleitorais representa um ato de justiça. O governador de Nampula, Eduardo Abdullah, afirmou que o governo respeita as decisões dos tribunais e espera que as famílias afetadas encontrem soluções de reassentamento. Estes e outros os principais temas para desenvolver já nesta nossa edição de hoje. Boa e serena audição. A Zâmbia é um dos poucos países africanos que não viveu uma guerra civil desde a sua independência em 1964. O país registrou também transferências pacíficas de poder entre partidos políticos. A Comissão Eleitoral da Zâmbia confirmou 12 candidatos para as eleições presidenciais do país agendadas para 13 de agosto próximo. Entre os candidatos aprovados estão o atual presidente Hakainde Hichilema, do Partido Unido para o Desenvolvimento Nacional, o líder do Partido da Reconciliação Nacional para a Unidade e a Prosperidade, Brian Mudumbile, o presidente do partido Citizen First, Primeiro Cidadãos, Harry Kalaba, e o presidente do Partido Socialista, Fred Mbembe. A Zâmbia, desde a independência, tem construído a sua identidade com base na paz. Nós, como povo, somos abençoados por termos sido poupados das guerras civis e do derramamento de sangue em massa que marcam tanto dos nossos vizinhos. Esta paz não foi um acaso. Foi construída, geração após geração, por zambianos comuns que escolheram o diálogo em vez do confronto e que permanece ainda hoje suficientemente frágil para ser perdida. Lê-se num excerto do comunicado pastoral dos bispos zambianos. Os prelados reafirmam ainda que a paz não é simplesmente a ausência de conflito, mas o fruto da justiça, do respeito mútuo e da solidariedade entre os cidadãos. Todo o ato de violência política diminui a dignidade da pessoa humana, fere o bem comum e mina a confiança da qual a sociedade democrática depende. Os bispos zambianos apelam explicitamente à campanha e eleições livres de violência. Queremos, escrevem, ser inequívocos quanto à questão da violência, pois a ambiguidade pode custar vidas. Nenhum cargo político, nenhuma vitória eleitoral e nenhuma queixa, política ou de outra natureza, podem jamais justificar a agressão, intimidação ou derramamento de sangue. A retaliação, a violência, nunca deve ser uma opção. A violência política, seja cometida no calor do momento ou planeada com antecedência, não deve ser tolerada em circunstância alguma por ninguém, seja de que lado for. Os bispos também se dirigiram aos financiadores da violência e aos políticos que publicam histórias inflamatórias nas redes sociais unicamente para provocar discussões e incitar o ódio. Este apelo vai além daqueles que atiram a pedra ou desferem o golpe. Apelamos também àqueles que incitam, financiam ou justificam a violência à distância. Qualquer pessoa que utilize as redes sociais para espalhar ódio, alegações fabricadas ou vídeos concebidos para provocar em vez de informar. O silêncio ou a aprovação tácita face à violência praticada pelos próprios apoiantes constitui por si só uma forma de apoio a essa violência. E pedimos a todos os líderes de todos os partidos políticos que deixem isso bem claro aos seus adeptos, antes de que tal conduta seja descartada como mera retórica, confirmam os prelados no comunicado assinado pelos bispos da Zâmbia em pleno exercício do ministério. Os bispos apelam ainda aos jovens da Zâmbia e os exortam a não se deixarem transformar em instrumentos de violência. E o comunicado pastoral dos bispos conclui com a célebre oração de São Francisco: Senhor, fazei de mim um instrumento da vossa paz. O presidente da República, Hakainde Hichilema, saudou nesta quinta-feira o comunicado pastoral da Conferência dos Bispos Católicos da Zâmbia, particularmente a sua rejeição e condenação equívocas da violência política, da intimidação e do ódio. Em comunicado de imprensa, o chefe de comunicação do presidente zambiano, Clayson Hamasaka, afirmou que a nota pastoral dos bispos estava totalmente alinhada com o apelo de longa data do chefe de Estado para eleições pacíficas, livres, justas e credíveis. O presidente concorda que a Zâmbia nunca deve regressar aos dias sombrios de violência política, militância agressiva e medo. O governo mantém-se firmemente empenhado em preservar a paz e em garantir que cada cidadão zambiano elegível tenha liberdade para fazer campanha e votar sem sofrer intimidação. O chefe de Estado está confiante de que as próximas eleições gerais serão realizadas de forma livre, justa, transparente e credível, afirmou Hamasaka, acrescentando que o presidente apela, por isso, a todos os partidos políticos, candidatos e seus apoiantes a rejeitarem a violência em todas as suas formas, a defenderem o Estado de Direito e a se tratarem uns aos outros com dignidade e respeito ao longo de todo o processo eleitoral. Em Moçambique, o arcebispo de Nampula, Dom Inácio Saúri, considerou nesta quinta-feira que a devolução de parte dos terrenos ocupados ilegalmente durante as manifestações pós-eleitorais representa um ato de justiça. De Nampula, Cremildo Alexandre.
2: O arcebispo de Nampula e presidente da Conferência Episcopal de Moçambique, Dom Inácio Saúri, manifestou satisfação pela decisão do tribunal que determinou a demolição das construções erguidas ilegalmente em parte dos terrenos pertencentes à Arquidiocese de Nampula, ocupados durante as manifestações pós-eleitorais. Segundo o prelado, a ocupação provocou prejuízos significativos para a igreja, incluindo a vandalização da farmácia São Vicente, de uma casa de hóspedes que continua sem funcionar, e a destruição de morro de vedação de terreno de Nampaco, onde funcionam casas de formação para futuros sacerdotes e áreas destinadas à produção agrícola.
3: Temos todos os documentos daquele terreno, o terreno não está ocioso, temos ali duas grandes casas de formação e também, por outro lado, dar um pouco para a agricultura, para que os nossos futuros padres também saibam sujar as mãos e tudo. Inclusive foi destruído o muro de vedação que tínhamos do outro lado e estávamos muito preocupados. E nesse sentido, eu posso dizer que o tribunal fez o seu papel e é uma questão de justiça, não que a igreja se contente em ver alguém a sofrer porque ficou sem casa, porque as pessoas ocuparam deliberadamente, sabendo que era um terreno pertence da igreja e ficava ali as pessoas obstinadamente mesmo a dizer que preferiam morrer ali mesmo a não sair. E finalmente o problema está resolvido, nós estamos contentes com esta solução, porque é uma questão de justiça. Eu, como arcebispo, não sou o dono dos bens da igreja, sou o simples guardião, sou o guarda. Dou-vos esse exemplo, né, do guarda. O guarda tem o direito de deixar que aquilo que ele guarda seja roubado, destruído. O guarda pode permitir isso. Pelo contrário, se ele deixa destruído, deve que responder, não é? Então, o que fizemos é isso. É um ato de justiça e é meu dever também defender o direito da igreja.
2: Permanece igualmente em tribunal um processo relacionado com um terreno situado junto à Universidade Católica de Moçambique, Faculdade de Educação e Comunicação, sublinhando que a igreja continuará a defender os seus direitos pelos meios legais.
3: Nós precisamos do nosso espaço, é de nosso direito e nós nunca, digamos, pararemos, né? nunca vemos de desistir, porque de fato é de direito. Pode ser que, como dizia também em relação aos terrenos ali de Nampaco, haja mãos poderosas que estavam detrás disto, que dificultem, mas para nós é sempre a verdade que devemos defender e, portanto, não deixaremos de lá também. Este está em tribunal também.
2: Durante a visita de cortesia à Casa Episcopal, o governador da província de Nampula, Eduardo Abdullah, explicou que o executivo provincial tem acompanhado a situação desde o ano passado, mas que a resolução dos litígios cabe exclusivamente aos tribunais.
4: Tratando-se de um assunto, portanto, com a justiça, ultrapassa as competências do governador ou de qualquer outro órgão da província, senão o tribunal a tratar da devolução de César, o que é de César. Neste caso, os terrenos já foram entregados, mas pela segunda pergunta que fiz, como disse a Reverendíssima, o caso ainda está em tribunal e acredito que a Justiça, a seu tempo e dentro daquilo que são os parâmetros legais, irá fazer, portanto, ou irá dar resposta sobre essa Justiça, e que qualquer que seja a resposta, com direito, portanto, a recurso daquilo, não estão esgotados os recursos. Espero que tudo isso termine de forma.
2: Eduardo Abdullah reiterou que a província pretende conciliar a proteção dos direitos dos proprietários com a necessidade de garantir ordem, tranquilidade e disciplina, assegurando ao mesmo tempo soluções adequadas para as famílias afetadas pelas demolições. De Nampula, Moçambique, para a Rádio Vaticano, Cremildo Alexandre.

Evangelho de Nosso Senhor Jesus Cristo segundo São Mateus. Naquele tempo, Jesus disse às multidões mais esta parábola. O reino dos céus pode comparar-se a um homem que semeou boa semente no seu campo. Enquanto todos dormiam, veio o inimigo, semeou joio no meio do trigo e foi-se embora. Quando o trigo cresceu e começou a espigar, apareceu também o joio. Os servos do dono da casa foram dizer-lhe, Senhor, não semeaste boa semente no teu campo? De onde vem então o joio? Ele respondeu-lhes, foi um inimigo que fez isso. Disseram-lhe os servos, queres que vamos arrancar o joio? Não, disse ele. Não suceda que, ao arrancardes o joio, arranqueis também o trigo. Deixei-os crescer ambos até à ceifa. E na altura da ceifa, direi aos ceifeiros, apanhai primeiro o joio e atai-o em molhos para queimar, e ao trigo recolhei-o no meu celeiro. Jesus disse-lhes outra parábola. O reino dos céus pode comparar-se ao grão de mostarda que um homem tomou e semeou no seu campo. Sendo a menor de todas as sementes, depois de crescer, é a maior de todas as plantas da horta e torna-se árvore, de modo que as aves do céu vêm abrigar-se nos seus ramos. Disse-lhes outra parábola. O reino dos céus pode comparar-se ao fermento que uma mulher toma e mistura em 3 medidas de farinha, até ficar tudo levedado. Tudo isto disse Jesus em parábolas, e sem parábolas nada lhes dizia, a fim de se cumprir o que fora anunciado pelo profeta que disse, abrirei a minha boca em parábolas, proclamarei verdades ocultas desde a criação do mundo. Jesus deixou então as multidões e foi para casa. Os discípulos aproximaram-se dele e disseram-lhe, explica-nos a parábola do joio no campo. Jesus respondeu, aquele que semeia a boa semente é o filho do homem, e o campo é o mundo. A boa semente são os filhos do reino, o joio são os filhos do maligno, e o inimigo que o semeou é o diabo. A ceifa é o fim do mundo, e os ceifeiros são os anjos. Como o joio é apanhado e queimado no fogo, assim será no fim do mundo. O filho do homem enviará os seus anjos, que tirarão do seu reino todos os escandalosos e todos os que praticam a iniquidade, e hão de lançá-los na fornalha ardente, aí haverá choro e ranger de dentes, e os justos brilharão como o sol no reino do seu Pai. Quem tem ouvidos, ouça. Palavra da Salvação.

O nosso Evangelho, neste 16º domingo do tempo comum, ano A, é tirado do capítulo 13 de São Mateus, versículos 24 a 43. Texto que nos apresenta as parábolas do joio, do grão de mostarda e do fermento. O comentário ao Evangelho e à liturgia do dia nos é mais uma vez generosamente cedido pelo missionário comboniano Padre Manuel João Pereira Correia. Para o Padre Manuel João Pereira Correia, o nosso muito obrigado e promessa de comunhão fraterna na oração. O reino dos céus é semelhante a... Depois da parábola do semeador, escutada no domingo passado, o Evangelho de hoje propõe-nos outras três parábolas que revelam o mistério da presença do reino dos céus no meio de nós. Estamos no capítulo 13 do Evangelho segundo São Mateus, o chamado discurso das parábolas. Jesus continua a falar através da sabedoria das parábolas, acessível a todos, porque o reino de Deus não é uma realidade abstrata, encerrada em conceitos filosóficos ou em formulações teológicas, mas uma realidade viva e próxima de todos aqueles que têm olhos para ver e ouvidos.

quais o mal se manifesta no campo do mundo. Também nós conhecemos bem esta amarga surpresa. Na realidade do mundo, da igreja, da família e da nossa própria existência, a nossa primeira reação é interrogar o dono do campo. Senhor, não semeaste boa semente no teu campo? De onde veio então o joio? A sementeira, de facto, era a tarefa do dono da casa. Não és tu, Senhor, o Criador de um mundo belo e bom? De onde vem então o mal? Deus é quase sempre o primeiro acusado nas nossas lamentações. A nossa segunda reação é imediata. Queres que vamos arrancá-lo? Desejamos um campo limpo de todas as ervas daninhas. Mas a resposta do dono é desconcertante. Não, para que não aconteça que, ao arrancardes o joio, arranqueis também o trigo. Deixai crescer ambos juntos, até a ceifa. Mas como assim? Não afirma o profeta, todo o teu povo será constituído por justos? Como lemos em Isaías capítulo 60, versículo 21? Não tinha dito João Batista que o machado já estava posto à raiz das árvores e que o Messias viria batizar com fogo, recolher o trigo e queimar a palha num fogo inextinguível? Como lemos no capítulo 3 de São Mateus, versículos 10 a 12, os apóstolos pedem explicações sobre a parábola. Talvez não porque não a tenham compreendido, mas porque têm dificuldade em aceitá-la. E também nós temos dificuldade. O nosso sonho, de certo modo, é o do profeta Elias e de João Batista, reduzir imediatamente a cinzas o joio e a palha. Mas, como recorda Santo Agostinho, só Deus conhece verdadeiramente aqueles que lhe pertencem. Com efeito, o bem e o mal não convivem apenas no mundo, atravessam também o coração de cada um de nós. Arrancar precipitadamente o mal poderia significar ferir ou destruir também o bem que está a crescer. Nunca faltaram zelotas na história da Igreja. Quantas condenações pronunciadas sem discernimento acabaram por confundir tudo e todos, provocando consequências dramáticas. É por isso que Deus reserva para si o papel de juiz. O julgamento de Deus procura justificar e salvar. O nosso, demasiadas vezes, condena e mata. A segunda parábola é a parábola do grão de mostarda, que poderíamos chamar a parábola do escândalo da pequenez. Logo a seguir, Jesus acrescenta outra parábola. O reino dos céus é semelhante a um grão de mostarda, a mais pequena de todas as sementes, mas depois de crescer, torna-se maior do que as outras plantas da horta e transforma-se numa árvore. A mostarda negra da Palestina, da qual se obtém um condimento muito saboroso, pode crescer até se tornar um grande arbusto, alcançando mesmo 3 ou 4 metros de altura, especialmente na região do Lago de Tiberíades. Através do contraste entre a mais pequena de todas as sementes e a maior das plantas da horta, Jesus quer sublinhar o surpreendente desenvolvimento do reino de Deus. Há, porém, algo de insólito nesta comparação. A mostarda é uma planta resistente, quase invasora. As suas minúsculas sementes espalham-se facilmente e chegam a toda parte. Além disso, na Bíblia, a referência à mostarda aparece apenas nas palavras de Jesus, nesta parábola, e na afirmação sobre a fé capaz de deslocar montanhas, como vemos no capítulo 17 de São Mateus, versículo 20. Talvez Jesus faça também alusão à profecia de Ezequiel, capítulo 17, versículos 22 a 23, na qual Deus retira um pequeno ramo da copa de um cedro e o planta num alto monte de Israel. Ele transforma

forma-se num cedro magnífico, sob os ramos do qual vêm habitar todas as aves, símbolo dos povos da terra. A pequenez da mostarda não podia satisfazer as expectativas dos ouvintes de Jesus, que aguardavam um reino messiânico visível, poderoso e imponente. Esta pequenez escandaliza-nos também a nós, que desejaríamos sinais mais evidentes e extraordinários da presença de Deus. E, por fim, a parábola do fermento, que poderíamos também esta chamar a parábola do escândalo da humildade. Disse-lhes outra parábola: o reino dos céus é semelhante ao fermento que uma mulher tomou e misturou em 3 medidas de farinha, até que toda a massa ficou levedada. 3 medidas de farinha correspondem a cerca de 40 quilos, uma quantidade enorme, capaz de alimentar muitas pessoas. Contudo, toda aquela massa é levedada por uma pequena quantidade de fermento, que atua silenciosamente e desaparece dentro da massa. O reino escondido na história está a levedar o mundo. É uma presença discreta, humilde, delicada e misteriosa, que contrasta com a nossa procura de visibilidade, com o desejo de sermos reconhecidos e de termos importância no espaço público. O reino, pelo contrário, não faz barulho. Assim é Deus. Assim é o amor. E agora, alguns pontos para a nossa reflexão semanal. Procuremos agora aplicar estas parábolas à nossa vida concreta do dia a dia. A parábola do joio adverte-nos contra a tentação de pretendermos uma comunidade formada exclusivamente por pessoas perfeitas. Esta tentação pode manifestar-se na nossa intolerância para com aqueles que erram, mas também no nosso perfeccionismo, incapaz de aceitar os limites pessoais. Será que eu acredito em Deus Pai, paciente e misericordioso para com todos? A parábola do grande mostarda adverte-nos contra a tentação da grandeza. No nosso imaginário, Deus é sobretudo o Omnipotente. Contudo, em Jesus, ele fez-se frágil como nós. Será que eu acredito em Jesus, que se fez pequeno e escolheu meios humildes para instaurar o reino? A parábola do fermento adverte-nos contra a tentação da ostentação e do protagonismo. Convida-nos a agir com humildade e discrição. Será que eu acredito na ação do Espírito, que discretamente está a levedar a massa do mundo? Melhores votos de bom domingo e bom início da semana para todas e todos.

E ponto final nesta nossa edição de hoje. Nós voltamos amanhã, sempre à mesma hora. A todos a continuação de um feliz e sereno fim de semana. Fiquem bem e até amanhã, se Deus quiser. Ali, Laudetur Jesus Christus.